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0: M10, bota Toran Latrão.
1: Bora. O nome da música é 5 da manhã. Alguém conhece aí?

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0: Alcione, Carreta Pitbull, Ana Sá Transformes, RG Paredão, Carreta, Ilha Só.
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0: obrigado.
1: Aqui
2: faz muito barulho.
1: Aqui estão uma pequena parte da nossa escola que, graças a Deus,
0: que honra.
1: Hoje estamos aqui cantando juntos. Como Deus é bom,
0: vocês, né? Muito obrigado.
1: Muito obrigado.

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0: Paraná.
1: Sampaio.
0: Obrigado pelo convite. Valeu, obrigado, São Paulo.
1: Obrigado, Paraná.
0: Tchau, meus amigos.
1: Tem muita gostosona aí.

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0: Ave Maria do céu. Obrigado mais uma vez. Tamo junto.
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Calma. Tenha calma aí, tenha calma aí que eu vou aqui ver se os camarões estão prontos. Camarão lá da fazenda Zé do Vale.

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0: ficar, né?
1: Eu vou ficar.
0: Vai ficar. Cheguei! Obrigado, gente!
2: Uma salva de palmas, Leonardo, por favor!
0: Deus abençoe todos vocês, obrigado.
1: Obrigado, você tá?
0: Se der tempo, abençoe vocês também, viu, gente?
3: Tchau, tchau, valeu!

0: Tá, Simone, vem cá. Quero ter uma palavrinha séria pra você.
1: Se é pra brigar, briga em casa.

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1: Oi, amor, tudo bem? Como é que meu filho tá? Deus te abençoe, Deus está no comando de tudo. Alegre sem Jesus, que Jesus tudo pode.

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1: Eita, que coisa boa. Bom dia, bom dia, bom dia. Estamos chegando nessa manhã gostosa, nessa manhã boa. Meu filho, presta atenção, viu? Presta atenção. Estamos chegando nessa manhã de terça-feira. Começou o jogo. É, começou o jogo, hoje é 1 de setembro. Bom dia, bom dia, bom dia pra você que tá do outro lado retransmitindo nossa programação. Já cedinho, cedinho, cedinho, acordando com a gente, né, Xaropinho? Acordando com a gente. 5 horas e 3 minutos na Cambucá, 5 e 3, nessa manhã de terça-feira, 1 de setembro. Pra você que tá de idade nova hoje, felicidade, tudo de bom. É que essa data... Que essa data se repita por muitos e muitos anos, viu, Xaropinho? Se repita por muitos e muitos anos. Olha eu aqui de novo no som da Cambucá FM.

Abraçando nosso amigo Carlos de Pinha ali ao lado da escola, João Davi de Souza, já tá ligado com a gente, viu? É, nosso amigo Carlos já tá pegado, tá cagoto, viu, meu filho? Nosso amigo Langstein também na Casa do Bolo, meu amigo Beto e Liliano lá no ponto certo. Pra você que tá nos ouvindo, obrigado pelo carinho. Cheguei, meu filho, cuida!

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1: Olha a hora, meu filho, olha a hora. 5 da manhã, mais 25 minutos aí, meu filho. Como é? O ferreiro e a macaca, tá vendo como é as coisas? Não brinque não, xaropinho, não brinque não. Não brinque não. 5 horas e 25 minutos, 5 e 25 depois das 5, despertando você aqui na Cambucá.

0: Presta atenção, rapaz.
1: É, meu filho, presta atenção. 5 da manhã, mais 33 minutos. Intervalo, né, Xaropinho? Vamos no intervalo, meu filho, bora. Bora lá no intervalo, a gente volta na sequência. Nessa manhã de terça-feira, 1 de setembro, né? Primeiro dia do mês.

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1: Olha, estamos de volta, estamos de volta. Xaropinho, presta atenção também. Foi o que, Xaropinho? Foi o quê? 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
3: e
1: isso mesmo.
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1: Vamos embora, meu filho, vamos embora, vamos embora, vamos embora. 5 horas e 38 minutos, 5h38, adeus, peço perdão.
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0: Olha, 5 horas, 5 horas e 40, e quanto aí, Xaropião? 5h47, é isso? 5h47, aqui na minha, na sua, na nossa, Cambuca FM, né? Pronto, Xaropião, o negócio aqui é complicado, viu? É complicado, né? Fique ligado aí, fique ligado, Xaropião. Vamos embora mais um. Cadê? Coloca essa daqui, o Cangaceiro Lampião, vai. Meu amigo Bola da Mercearia, ligadinho com a gente. Um abraço, viu, Bola?
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1: Eita, meu filho, é verdade, viu? O bandido tem hoje, né? Esse era pior. Tô dizendo, bandido tinha no tempo de Lampião. Nada, bandido tem é hoje, meu filho. Presta atenção.
2: Tem certeza?
1: Não é não. Não é não, Jaropinho. Hoje é que tem cagota serena, velho.
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1: Olha, 5 horas e 54 minutos, é isso? É isso? É 5 e 54 aqui na Cambucá. Estamos chegando quase às 6 da manhã. Dá tempo de tocar ainda, viu, Jaropinho? Dá tempo. Vai, solta outra aí, vai.

animado. Eita, meu filho, estamos chegando às 6 da manhã. Olha o galo cantando, xarope. Esse galo aí é testado, viu, velho? Você curtiu aí, Tom Oliveira, esse não me mata. Oração pela família.

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1: Esse caos tá no segundo livro, que chama-se Agruras da Lata d'Água. Eu conto uma história das prostitutas que fundaram um partido chamado FUDENE, né? Fudedeiras Desenvolvendo o Nordeste, né? E essas prostitutas vão fazendo esse partido. E um coronel tenta fazer um matuto de laranja. Só que o matuto muito esperto, né? Aí o coronel diz, você vai entrar na política e tal. E o matuto diz, coronel, eu não entro nesse negócio. Rapaz, por que você não entra? Rapaz, coronel, vou dizer um negócio a voz missa.
2: Porque na realidade, quem queria ser político era o coronel.
1: O coronel queria ser político e queria botar o matuto para brigar com os adversários dele.
2: Certo, sim.
1: O coronel não se desgastava, né?
2: Certo.
1: Aí o matuto diz, coronel, eu não entro nesse negócio não. Aí, o camada ser político no Brasil, precisa no mínimo dos seguintes adjutórios, dois pontos. Primeiro, começar a juntar dinheiro para depois começar a juntar gente. Engolir muita rimunheta de cabra falso, felaputista e pidão. Desatar nó cego de convenção. Escutar caqueado dificultoso de partidário que só tem um voto e olhe lá. Entrar em imbuança de campanha, prometer como sem falta e faltar como sem dúvida. Ficar refém da língua do povo, pegar a roleta de boca com camumbembe, fazer conchavo com reservista da ditadura, desgaviar o caminho mod os quixó da oposição, receitar pra Madimonte, desmurmurar mulher falsa e coiseira, acompanhar enrolamento de papel de justiça, levar a fama de ter esfrabicado moça donzela, leva a fama de ser corno, baitola e ladrão, aguentar fazimento de pouco de eleitor desbriado, botar tamanca para opositor bom de peia, bater 500 de bombo com xangozeiro, gritar aleluia em igreja pegue e pague, alegrar sessão espírita, assistir meia missa e sair comungado, batizar menino feio com o nome de Desmenielison Gerry, dar de comer do bom e comer porcaria, almoçar em lata de goiabada, despronunciar discurso mal feito de candidato tabacudo, aplaudir discurso desvirgulado, sem rumo e sem ponto final, aturar converseiro duplicado mesmo depois de banzeiro, aturar gente furona e desconhecida dentro de casa, viver rindo e fumaçando pelo fundo feito ferro de engomar, acabar sua D20zinha na buraqueira, aturar babões, civis e militares, botar no braço menino novo do fundo cagado, tomar cerveja quente de espuma murcha, tomar uísque drule sem gelo numa xícara de louça com tira-gosto de canjica, beber naquelas mesonas de embuia, numa saleta escura e abafada, encostado numa cristaleira e cercado de cabos eleitorais com cada suvaqueira de torá, entregar taça de campeão a time safado, chorar em velório de desconhecido, professorar as iniciais de nome de campanha para eleitor tapado, escorregar em lama de esgoto, gritar ó de casa em casa oca, se abrir para eleitor desabrido, pagar cana para pinguço desocupado, farejar poeira de bunda em palanque, levar dedada no cá pra nós quando tá nos braços do povo, escutar de estampatório de foguetão no pé do 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

0: mão de cotó, ganhar abraço fedorento, receitar caixão de defunto e ambulância, enfiar a mão em saco de dentadura para distribuir com a mundiça, comprar votos em dia de eleição, estelionatar voto em boca de urna, entrar em buança de apuração, dar cobro de voto roubado, apertar a mão de traidor oportunista e depois de eleito começar isso tudo de novo, Deus o livre de eu sair candidato. Chega, me faltou suspiração e eu vou parar por aqui, porque conversa de política é feito coceira. Só quer um pé.
1: É mesmo, meu filho. Conversa de político, já sabe, né? Já sabe como é conversa. Conversa de político, você já sabe como é, né? Eita! Cuida pra cuidar, é, meu filho. Por penso que política vale tudo, né? É uma descuiambação da gota. Nisso tudo isso, só que não presta. A gente acha que quem não presta é o político, né? Né, Xaropinho, né? Na verdade, quem não presta são a gente que vota neles, né? É isso? É uma tuia de bandido. Fazer feito tudo. É uma tuia de bandido.
2: Presta atenção, rapaz.
1: Olha, 6 horas e 13 minutos. Seu Antônio Poeta, um abraço, viu, seu Antônio? Tá ligadinho com a gente, né? Seu Antônio Poeta, centro da cidade. Deixa eu também mandar um abraço aqui pra seu Antônio Queiroz, Aparecida Queiroz, toda a família, né? Abraço pra vocês, tá bom? Ó, deixa eu mandar um abraço aqui pra Gorete, lá na rua. É Rua do Cruzeiro, né, Xaropinho? Ela disse que todos os dias tá nos ouvindo, viu? Ô, Goreta, abraço pra tu, viu, Goreta? Goreta é uma figura, rapaz. Tá na casa da filha dela, né? Eita, Goreta, abraço, viu, Goreta? Goreta é uma figura. Deixa eu mandar um abraço aqui pra mãe Lurdinha, lá em Pau Santo, também meu amigo Severino, flamenguista doente, rapaz. Pode, Xaropinho, um negócio desse, ele é flamenguista, Xaropinho. Ô, meu Deus. Ô, Severino. Severino. A gente tem que ser corintiano, Severino. É, meu filho. Você viu? Ó, outra coisa que no futebol não tem lógica, né? Você viu a confusão que deu no jogo do Corinthians e Santos? Porque o Neymar deu uma camisa, um garotinho lá, uma criança, rapaz. A criança teve que sair escoltada, né, do estádio. Isso é um caso sério, isso é sem lógica, né? É uma tuia, agora eu vou fazer feito outra. É uma tuia de imbecil da gota serena, viu, Xaropinho? Né? Brigar com a criança, rapaz, discutir. Teve que sair escotada, né? É um caso sério. Eu sei não. Tem hora que dá desgosto de tudo. Tem hora que dá desgosto de tudo, né? A gente. Oxe, rapaz, Jesus do céu, Xaropinho. Ô, meu Deus. Por isso que eu não levo, tá vendo, meu filho? Meu filho pro estádio por causa disso, tá vendo? Olha, 6 horas e 15 minutos agora, 6 e 15. Esse país da gente, o que é certo tá ficando errado e o que é errado tá ficando certo. É assim, viu? É tudo, tá às avessas. As coisas tá desmanteladas, viu, Xaropinho? E não vá pensar que vai melhorar, não, que cada dia que se passa fica pior, viu?
3: Rapaz!
1: Cada dia que se passa fica pior. A gente tem que ter sabedoria, rapaz. A gente vai no embalo de político, político corrupto, político safado, né? Como a gente diz o ditado, a gente vai no embalo. Ah, porque fulano é bom, porque fulano tá apoiando, mas tá apoiando um bandido. Pronto, falei, tá falado. Então, se esse bandido ganhar, quem se lasca é o cidadão de bem também, né? É muita coisa errada, rapaz, nesse país.

6:17, 6:17. Aqui na sua Cambuca FM. Deixa eu mandar um abraço aqui pro nosso amigo Langstein, Dona Bebeta, na Casa do Bolo. Abraçando também aqui, meu amigo. Meu amigo Vitor, lá na casa do Criador Rural, aqui no centro da cidade. Ali ao lado do Arraial, né, na rua Tenente Galdino. Em frente ao nosso amigo Clailton. 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

Vai abraçar meu amigo Beto e Liliano lá no ponto certo. Ô Beto, abraço pra tu, viu Beto? Tá ligadinho com a gente também. Tem os melhores lanches pra você, isso mesmo. Ali em frente à Policlínica, hoje, terça-feira. Nosso amigo Betão tá com os melhores lanches. Aquele caldinho de cana. Já imaginou, Xaropeão? Eita, um abraço pra tu, Beto. Quando Beto não tá, Liliano tá. Quando Liliano não tá, Beto tá. Viu, Xaropeão? É.

0: Então, tá aí, na Baixada Bertioga. Tá vendo, Jerubel?
1: Presta atenção, rapaz.
0: Mandando um abraço aqui pra sua tia Marlene, né? Pra a galera de Sítio Lagoa Doce, também pra sua filha Vitória. Gilmar, todos os dias, né? Na verdade, todos os dias. É, ele tá ligadinho com a gente aqui na Cambucá, viu? Todos os dias, né? Valeu, Gilmar. Um abraço, viu? Eu agradeço de coração, né? Eu agradeço de coração. Vamos embora, cadê? Bota, coloca a cisão, meu filho. Esse forró tá assim, ó. É de irmã, tá aí lá. 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

balançar a sanfona da vovó. Olha, vamos falar aqui, Xaropinho, do projeto, o projeto Ajudar o Próximo, né? Tem o projeto aí Ajudar o Próximo, nosso amigo Luiz Felipe, né? Nosso amigo Felipe, ele é do Manduri, né? Ele, todo ano ele faz, todo ano vai chegando aí, ó, época de... do Dia das Crianças, né? Ele passa nos comércios, recebendo ajuda, contribuição da turma, tá certo? Para poder fazer esse Dia das Crianças feliz. E não só em Santa Maria, né? Mas ele sai em todas as ruas aqui de nossa cidade, dos sítios, Frei Miguelinho, Manduri, enfim, essa nossa região. Ele tem uma turma, né, que passa de moto, de carro, nas ruas, entregando... né, as sacolinhas de pipoca, bala, enfim, brinquedo a toda criançada. E esse ano a meta dele é alcançar as 3 mil sacolinhas. Não é isso, Xaropinho? É isso o projeto Ajudar o Próximo. Que você pode acompanhar, né? Pode acompanhar aí também pelo Instagram, tá certo? Pelo Instagram. E é claro, a gente aqui na rádio também dando essa maior força. É um projeto social. Né? Não, recebe doações, na verdade. É o Dia das Crianças Solidário e a meta esse ano é 3 mil sacolinhas e mais de 2 mil brinquedos, tá bom? Então você que queira colaborar, né, você pode colaborar. Também você pode doar aquela roupa que você tem em casa da sua criança, né, sapato, calça, blusa, enfim, tá certo? Então, estamos arrecadando pipocas, pirulitos, chocolates, refrigerante, daquela pequenininha, né? É 250, né? Aquelas refrigerantes. Brinquedos novos, pode ser brinquedos usados também, tá certo? Então, eu tenho certeza que tudo isso você tem em casa. Você tem a sua criança, você pode ajudar. E aqui o ponto, aqui em Santa Maria, é ali na Bomboniere, Doce Mania, do nosso amigo Naldo, né? Se eu não me engano. E também tem outro ponto lá na Juliana, tem um ponto no Paulo Santo. Enfim, tem vários pontos que a gente vai soltar aqui agora e vai ficar aí, né, sempre rodando, tá certo? Falta um mês e 12 dias para o Dia das Crianças, então vamos fazer uma criança feliz. Tem a organização de Felipe Eduardo, né, e toda a sua equipe, né, a equipe deste projeto que todos os anos ele vai para cima mesmo com força de vontade e consegue fazer aí esse Dia das Crianças muito feliz. Então a meta desse ano é 3 mil sacolinhas, né, brinquedo, tudo. Então, e você pode ajudar, tá certo? Cadê, Xaropinho? Solta aqui. A vinheta, tem telefone, tem aonde você pode doar, tudo certinho. Você pode doar aí sua bolsa de pipoca, um pacote, né? É baratinho. Pirulito, bala, brinquedos, enfim. Aí vai do seu bom coração, tá certo? Vai pela sua consciência.

0: Projeto Ajudar o Próximo está arrecadando ajuda para o Dia das Crianças 2026. Pedimos encarecidamente que você possa colaborar conosco neste ano. Nos ajude neste lindo projeto. Arroba Ajude o Próximo. No momento, estamos precisando de sua doação para o Dia das Crianças. Também podem doar nos pontos de arrecadações. Na casa do irmão Felipe, Sítio Manduri. Na casa de Célia, Sítio Manduri. Nas casas de Gisélia e Cida. Próxima parada de Zezão, Sítio Pintos, Santa Maria do Cambucá. Na casa de Neide, Sítio Juliana de Santa Maria. Bomboniere Doce Mania, em Santa Maria. Na casa de Perla, próximo ao depósito de construção de Nildo Pau Santo. Mercado de Beto, Lagoa de João Carlos. Academia de Tiago, Lagoa de João Carlos. Jonas, povoado de placas, próximo ao mercado Manu Varejo, em Frei Miguelinho. Em Frei Miguelinho, rua Avenida Central, casa de Mariana, esposa de Paulinho. Toritama, rua Pedro Ventura, número 50, depois do sindicato de Rossana, por trás do antigo Le Baron. Toritama, centro na rua sem saída. Procurar a casa de Rafaela, que trabalha na Primóveis. Surubim, Bombom Mica. Casa de Ailton e Ruth, loteamento Solon de Melo, em Surubim. E Pneu Center Surubim, na Avenida São Sebastião. Compartilhe em suas redes sociais para conseguirmos bater a meta. E não esqueça de marcar o perfil Instagram do projeto Ajudar o Próximo. Organização Felipe Eduardo, equipe e família do projeto.
1: Pula, pula, pipoquinha, pula, pula sem parar. Pula, pula, pipoquinha, vamos ajudar, né, pessoal? Vamos ajudar. Eu tenho certeza que não vai fazer falta, né? É ajudar uma criança a sorrir, ser feliz, né? Eu dou, meu filho, eu vou doar, se Deus quiser, todo ano, né? Todo ano, além de doar, a gente aqui ajuda também nesta divulgação. Nosso amigo Felipe Eduardo e equipe, né? Toda a equipe, então tá aí, projeto este ano. Crianças solidárias, né? A meta é 3 mil, viu? 3 mil sacolinhas. Você pode doar pipoca, pirulito, chocolate, refrigerante, brinquedos novos e usados que você tiver em casa aí da sua criança. É que não. Assim, quando eu falo da sua criança, que não tá brincando mais com aquele brinquedo, aí você pode doar, né? Tem tanta gente aí que tem brinquedo, viu, Xaropinho? E tem muita criança que fica esperando, né? O dia das crianças ganhar um presente, né? Não é assim, Xaropeão? É o projeto Ajudar o Próximo. Você pode acompanhar aí pelo Instagram também. Vai lá, ó. Instagram, né? Projeto Ajudar o Próximo. Ou também pode procurar Felipe Eduardo. Pô, tem todos os detalhes.
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1: Como é, Xaropeão? Pode doar sapatos e roupas usadas também. É claro, né? Aquela roupa que tem inteirinha, né, Xaropinho? Tá certo? Vamos embora? Vamos embora no intervalo, a gente volta na sequência e é claro que eu vou esperar aí a contribuição de todos, viu? Tá certo? Ponto de arrecadação, mais próximo aqui do centro da cidade, na Bomboniere do nosso amigo Naldo, ali próximo à escola João Davi de Souza, tá bom? Ali próximo à passarela, né? A Bomboniere do nosso amigo Naldo. Intervalo, meu filho, eu volto já. Xaropinho, você colocou essa música aí do Trem da Alegria, né? É o Trem da Alegria, né? Eu gosto daquele da molecada lá, rapaz. É, o da molecada. Tem o da molecada pra gente ir no intervalo? O dia das crianças tá longe, mas... Ah, aquele lá, foi de brincadeira, não é isso? Se eu não me engano, é isso mesmo, foi de brincadeira. Pronto, é essa mesmo. É essa mesmo, eu gosto dessa. Vamos embora do intervalo, eu volto.

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6: Olha, o circo chegou, Xaropinho, no centro da cidade, tá certo? Tá aí falando aí dia 28, né? Porque foi a estreia, né? Na verdade, a estreia foi no sábado, não é isso? Então, mas tem espetáculo, né? A partir das 8 da noite, então leva a criançada, né? Pra se divertir, porque é bom demais, né, Xaropinho? Xaropinho! Hoje tem espetáculo, Xaropinho? Tem? Tem sim, senhor, né? Quando for no dia do Homem-Aranha, eu vou, viu? É o Homem-Aranha, tem a Anazinha, tem o Táxi Maluco, tem muita coisa boa, né? Isso, é o circo, como é o nome do circo? Lohane, pronto. Fica tá ali na passarela, né? Um abraço pra aquela turma boa, né? Nossa, 6h40, lembrando, daqui a pouquinho, às 7 horas, tem um horário reservado aos partidos políticos, né? O guia eleitoral, de 7 a 7h25. Logo na sequência, 7h30, tá bom? Começa o programa Rota da Notícia, durante esse mês, até o dia 1º, né? Até o dia 1º de outubro. Tem esse mês todinho, meu filho, o programa começando às 7h30, né, o programa Rota da Notícia, tá bom? Com ele, Gilson Fernandes. Então fica aí no aguardo, tá certo? 6h40, aqui na Cambucá FM. Vamos embora, Xaropinho. Cuida.

0: Vamos embora, meu filho. Vamos embora.
1: Presta atenção.
0: Em nome do nosso amigo Carlos de Pininha, ali ao lado da escola João David de Souza, a gente vai embora pegar o beco. Em nome do nosso amigo Carlos de Pininha, galinha batida na hora, viu, Xaropinho? Ali ao lado da escola João David de Souza. Também da Casa do Bolo, nosso amigo Langstein, Dona Bebeta. O melhor bolo da cidade, o melhor bolo da região. Abrindo as portas agora, viu? Tá saindo uma fornada quentinho, rapaz. Xaropinho, tá bem quentinho, viu? Ela... Meu amigo Beto e Liliane, lá no ponto certo. Tem os melhores lanches pra você, tá bom? Ó, eu tô indo embora, tá vindo aí o guia eleitoral, horário reservado aos partidos políticos. Mas prometo voltar amanhã, a partir das 5 da manhã, aqui na nossa programação, na Cambucá, tá bom? Pra você que tá nos ouvindo, só tenho que agradecer de verdade. Minha amiga Gorete, viu? Lá na rua do Cruzeiro, né? Minha amiga Lourdinha e Severino também tá nos ouvindo. Aonde você estiver nos ouvindo, a gente agradece, é muita gente curtindo o nosso programa. Eu não tenho o nome de todos, não tenho uma mente, né, Xaropinho? Mas a gente se encontra amanhã, se assim o nosso bom Deus nos permitir. Tô pegando o beco, vem aí o guia eleitoral na sequência. Logo depois, às 7h30, tem o programa Rota da Notícia com Gilson Fernandes. Eu volto às 8h30, logo depois do Rota da Notícia, com o show da Cambucá. A gente se encontra, né? Um abraço a

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2: 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A chegada da Luísa e da Carol mudou completamente a minha vida para muito melhor. 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Então, você quando tem filhos, você fica uma pessoa ainda mais cautelosa, uma pessoa ainda mais responsável, equilibrada e se coloca mais no lugar dos outros.
0: Muito bom, Flávio. A gente se fala já já, na hora do almoço. E para você, obrigado pela audiência. O Brasil vai vencer.

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1: Ótimo dia, minha gente. Estamos chegando a partir de agora com mais uma edição do programa Rota da Notícia. A partir de agora você fica sabendo tudo o que aconteceu nas últimas horas aqui em Santa Cruz do Capibaribe, no Agreste e em todo o estado de Pernambuco. Vamos destrinchar para você tudo o que aconteceu na área policial e no cotidiano da nossa região. Estaremos juntos pela próxima uma hora aqui na programação da sua Rádio Vale, Rádio Cambuca FM, Jataúba FM também e através do nosso canal do YouTube, através do portal Santa Cruz Online. Tá? Muito obrigado a você que nos acompanha. Vamos juntos até às 8:30 nesta edição de terça-feira, 1º de setembro de 2026. Daqui a pouquinho você confere detalhes aqui comigo. Motocicleta com restrição de roubo é apreendida na favela do Papelão em Santa Cruz do Capibaribe. Vereador morre após ser atropelado em posto de combustíveis no Agreste de Pernambuco. Jovem é assassinado no dia do aniversário na cidade de Bezerros. Colisão entre duas motocicletas deixa jovem e adolescente mortos em Lagoa do Ouro. Jovem é esfaqueado e morto após festa de vaquejada no município de São João. E ainda, gari é assassinado a facadas durante confusão no sertão de Pernambuco. Essas e outras notícias você confere aqui, agora, no Rota da Notícia. Sejam todos bem-vindos e bem-vindas, porque a partir de agora teremos uma enxurrada de informações através do seu rádio e também através da telinha do seu celular, do seu tablet e da sua TV. Nós já agradecemos a você que nos prestigia todas as manhãs, nos concedendo o primeiro lugar de audiência. 1º de setembro, né? Mais um mês se iniciando. Espero que o seu mês de setembro seja abençoado, proveitoso, produtivo, que tenhamos um mês melhor do que o mês de agosto. E lembrando que o mês de setembro é um mês de muitas provocações, de muitas rodas de conversas, né, de muitas reflexões acerca do tema Setembro Amarelo, mês de prevenção, né, e combate ao suicídio. Mas eu não vou nem me estender muito aqui no comentário, só pedir a você que está nos acompanhando, lembre-se que todo dia é dia de discussão para esses assuntos. Todo santo dia é dia de você, né, conversar com o seu parente, com o seu amigo, procurar entendê-lo, instruí-lo para procurar uma terapia, para procurar o psiquiatra, para tomar as medicações, caso seja necessário. Não é só no mês de setembro. É claro que eu tenho aqui que ressaltar a importância de um mês onde se trabalha essa temática, que reforça, né, esse tema. Mas não posso aqui de provocar, não deixar de provocar que você faça isso em outros momentos também, né? Que os profissionais façam isso em outros momentos também. Tem muita gente sucumbindo, tem muita gente precisando de ajuda, tem muita gente que precisa de um amparo. E aí eu trago com muita propriedade de fala esse assunto, porque eu cheguei inclusive a falar no Sulancast do meu amigo Eduardo Brito. E muita gente que me acompanha aqui no dia a dia não tem esse conhecimento, mas eu tenho transtorno afetivo bipolar e todos os dias preciso de medicações, todos os dias ou todas as semanas preciso de terapias, preciso de consultas, né, mensais com psiquiatra para poder me manter regular, para poder me manter bem, chegar aqui e apresentar o programa para vocês, para poder ir para o convívio familiar e estar bem também. E aí a gente fala de uma gama de adoecimentos mentais, depressão, ansiedade, transtorno bipolar, borderline, tantos e tantos e tantos e tantos assuntos que podem levar ao suicídio, porque as pessoas acabam não tendo essa força, acabam não vencendo essa etapa, e é por isso que o mês de setembro está aí para reforçar essa discussão. Mas não esqueçam de, nos outros meses, continuar com os devidos cuidados. E você que está precisando de ajuda, lembre-se, procure um amigo, procure alguém da sua confiança, desabafe. Mas também não deixe de procurar a ajuda dos profissionais para você vencer e a gente, juntos, unidos, de mãos dadas, a gente conseguir superar esse momento tão difícil, que é o momento em que a nossa mente vai sucumbindo, vai sendo aprisionada pela dor, e muitas e muitas e muitas vezes as pessoas acabam cometendo suicídio. A gente espera que isso não aconteça com você e com mais ninguém. Então, para um mundo melhor, que essas discussões continuem acontecendo não só nesse mês, mas nos próximos também. Vamos agora para a nossa pauta? A gente traz detalhes para você agora de um jovem de 22 anos que foi assassinado com golpes de faca no dia do próprio aniversário. Esse caso aconteceu em Bezerros no último final de semana. A vítima é identificada como Gleidson Marlon de Lira Bezerra. Segundo informações da polícia, o efetivo foi acionado para atender a ocorrência e, ao chegar no local, encontrou Gleidson já sem vida. Ele estava em via pública. Populares relataram aos policiais que atenderam a ocorrência que a vítima teria se desentendido anteriormente com um homem conhecido na localidade. O suspeito do crime, no entanto, não foi localizado. Durante buscas realizadas pelo policiamento, ainda conforme as informações repassadas pela polícia, Gleidson havia sido vítima de uma tentativa de homicídio há cerca de 3 anos. A Polícia Civil investiga o caso para identificar o responsável do assassinato e esclarecer a dinâmica do crime e chegar, obviamente, à autoria e motivação para este assassinato. Minha gente, uma colisão entre duas motocicletas deixou um jovem e um adolescente mortos na zona rural de Lagoa do Ouro, no Agreste de Pernambuco. O repórter Adielson Galvão é quem traz mais informações acerca desse caso.
2: Um rapaz morreu e um adolescente, infelizmente, acabou perdendo a vida numa colisão entre duas motocicletas, caso que aconteceu no início da noite deste domingo, foi no sítio Caboclo, na área rural de Lagoa do Ouro. A vítima fatal, o José Guilherme Sabino Pereira, era morador lá dessa região, onde, infelizmente, acabou perdendo a vida, né? Eu tô aqui com o Ricardo, que é o pai da vítima, Ricardo. Eles acabaram colidindo moto com moto, infelizmente, o seu menino acabou falecendo, amigo?
3: Sim, meu amigo, sim. Foi uma colisão que não deu pra... Foi uma fatalidade, né?
2: O teu menino, ele tava indo pra onde?
3: Meu rapaz, ele foi... Ele saiu umas 3 horas de casa com a moto, pegou a moto, a chave da moto escondida da mãe. E saiu pra jogar mais os amigos, acostumado, né?
2: Joga futebol?
3: Joguinho dele, mais os amiguinhos dele. Aí na volta teve esse acidente.
2: Dá pra saber quem provocou o acidente, Ricardo?
3: O acidente, os dois colisiram, foi Rafael Peixoto e José Guilherme Sabino Pereira, que é meu filho.
2: Certo, mas certo. Dá pra saber quem provocou o acidente? A gente tá falando ali de uma zona rural, né?
3: Não dá, por causa que era noite e teve uma filmação na hora que as motos ter a colisão, certo? Aí a gente não podemos afirmar quem tava contra mão, quem tava em mão positiva ou negativa.
2: Pois é, e assim, a gente tá falando ali de uma estrada de chão batido, né?
3: Certo.
2: Não tem sinalização, nada disso?
3: Não tem, sinalização não tem.
2: É você guiando lá o seu veículo, saber que a sua faixa é a do lado direito e, enfim, tentar evitar um acidente. Mas vez ou outra você pode, por exemplo, livrar um buraco na estrada, né?
3: É, isso.
2: E aí, nesse livrar um buraco, você pode bater no veículo que vem no sentido contrário.
3: Certamente eles tiveram essa colisão devido ao atrito dos faróis, que eles não se deram conta quando vinha um com o outro.
2: Talvez eles...
3: Eu que dirijo moto, eu tenho essa... Eu vejo que a nitidez do farol de noite naquele canto escuro, né?
2: Aí, talvez um deles tenha se encandeado.
3: Encandeado um com o outro e ter provocado esse acidente fatal aí.
2: Você disse que o Rafael Peixoto é a outra vítima, né?
3: Ele ele também foi encaminhado pelo familiar para o hospital e ele se encontra em observação dos médicos também.
2: Ele está internado lá no Hospital de Lagoa do Ouro mesmo?
3: Ele veio para cá, não sei afirmar direito, né? Se foi para cá, para Caruaru, ou foi para Recife, não sei não, viu?
2: Mas se veio para cá, para Caruaru, se foi encaminhado para Recife, é porque o estado clínico dele é grave.
3: Ele foi fazer uma cirurgia também.
2: Meu nobre Ricardo, teu menino, ele sabia guiar moto há muito tempo, amigo?
3: Ele sabia, já tá com 2 anos que ele guiava moto, certo?
2: E aí a gente sabe da realidade hoje, as pessoas que moram na zona rural, é o único meio de poderem se locomover, é através de um transporte, né? Você é proprietário dessa motocicleta e era a forma também dos seus filhos poderem se locomover lá na região. Então, teu menino talvez tenha aproveitado ali que a mãe foi dar um cochilo depois do almoço, isso, pegou a chave da moto, foi pro campeão lá brincar com os amigos.
3: Foi, ele tinha esse costume de sair para brincar com os seus amigos lá, com os amiguinhos dele, né?
2: Mas tua esposa tá se culpando pelo que aconteceu?
3: Não.
2: E não tem culpa alguma,
3: né? Sofrendo pela perda, né?
2: Pois é, cara, um menino, né?
3: É.
2: 16 anos apenas.
3: O cara não pode. Eu não posso ter muita. Falar o tanto que nós estamos sentindo, né?
2: A dor é muito grande.
3: Nós sentimos profundamente.
2: Ô, Ricardo, e
3: familiares.
2: A propósito, ele tava de capacete, tava sem.
3: Ele tava sem capacete no momento.
2: Pois é, infelizmente, gente, tá aí, menino novo, né?
3: E a fatalidade provocada foi observado pelos peritos, que foi na cabeça dele.
2: A porrada foi todinha na cabeça.
3: No ombro dele.
2: E talvez se tivesse de capacete teria escapado?
3: É, eu acho que teria.
2: E o Rafael, ele tava de capacete também?
3: O Rafael, eu encontrei ele no chão, já ele tava inconsciente, mas ele tava vivo, né? Ele tava vivo.
2: Tava se mexendo.
3: Ele tava se mexendo. O meu, eu socorri ele, botei no carro imediatamente, que eu sou o pai. Botei ele mais o secretário de lá, que ele tava, que ele mora lá perto. Júnior Félix, que é um grande amigo, que eu agradeço pela força que ele me deu no momento. E ele foi e nos deu uma força até lá no hospital para iniciar o procedimento do meu filho.
2: Ou seja, tudo que estava ao alcance do secretário, ele fez, mas infelizmente a porrada foi muito forte, né?
3: Isso mesmo, meu amigo.
2: Pois é, gente, o corpo da vítima, do José Guilherme Sabino Pereira, apenas 16 anos de idade, que morreu neste trágico acidente, uma colisão entre duas motocicletas, sítio Caboclos, zona rural. Pode falar, Ricardo.
3: Só vou dizer uma verdade. Se fosse para ser eu preferia ser eu e meu filho ficasse.
2: Se você pudesse escolher entre você e era o seu filho, você preferia, para mantê-lo vivo, você preferia você?
3: Com toda certeza.
2: Morrer, né?
3: Eu com toda certeza, eu garantia que era... Podia ser eu e ele ficasse, porque eu tinha um privilégio com meu filho.
2: Se você tivesse a oportunidade, né?
3: É, e a perda é muito dolorido, meu amigo.
2: Tu só tem ele de filho?
3: Eu tenho outra menina, Rafaela.
2: Pois é, gente, o corpo da vítima, né, que morreu neste acidente, essa tragédia que aconteceu lá no sítio Caboclo, zona rural de Lagoa do Ouro, corpo encaminhado aqui para o IML de Caruaru. A reportagem é de Adielson Galvão.
1: Obrigado, Adielson, pelas informações. Eu tenho um recadinho de 1 minuto para você dos nossos anunciantes e daqui a pouquinho voltaremos com outros assuntos aqui dentro do programa.
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1: Minha gente, mais uma ação da Guarda Civil Municipal resultou na apreensão de uma motocicleta com restrição de roubo. O veículo foi recuperado na favela do Papelão, no bairro Santo Agostinho. Mais detalhes desta ocorrência na reportagem do Bruno Oliveira.
6: O efetivo da Patrulha Escolar de Santa Cruz do Capibaribe recuperou mais uma motocicleta na tarde desta sexta-feira. E quem vai passar mais informações sobre essa operação é o GCM da Silva.
7: A gente estávamos em rondas, como de costume, naquela localidade do Favela do Papelão, próximo a Soto da Manhosa, quando um cidadão nos informou que tem uma moto abandonada já aproximadamente uns 2 dias nessa localidade. Ao chegarmos no local, a gente viu a motocicleta informada, constatamos que ela estava sem a placa e faltando algumas peças, né? Fizemos a verificação pelo motor e o chassi, constatou como roubada.
6: O fato chama a atenção justamente porque a motocicleta estava toda descaracterizada, né? Visivelmente adulterada, toda quebrada. Supostamente essa motocicleta estava abandonada para esfriar ou será que já estava em via de desmanche?
7: Exatamente. Pelo tempo, a gente chegou aqui na delegacia e conseguiu puxar o boletim, falar com a vítima. Ela foi roubada dia 20, na última quinta-feira. Por esse tempo, eu creio que eles estavam usando ela para fazer algum outro tipo de roubo. Depois descartou essa motocicleta lá e começou a depenar, né? Tirar as peças.
6: Semana positiva para a Guarda Civil Municipal, já visto que mais uma motocicleta recuperada em pouquíssimo tempo após o roubo, não é isso?
7: Exatamente. A Guarda Municipal vem trabalhando diuturnamente, né? A gente viu que nessas últimas semanas, bastante motocicleta recuperada, tanto como efetivo da gente, da Patrulha Escolar, mas os demais efetivos estão na rua recuperando motocicleta e mostrando a resposta aos cidadãos.
6: Além do senhor, quem mais esteve à frente da ocorrência?
7: Estava na viatura GCM da Silva, o que vos falam, e GCM Galego.
6: Muito obrigado, guerreiro, pelas suas palavras. Mais alguma coisa que queira apresentar, fica à vontade.
7: Não, só agradecer o trabalho da imprensa, né, que vem também mostrando o nosso trabalho, e agradecer à população, qualquer coisa também que souber, vem aqui na delegacia, na Guarda Municipal, no 24º, e a gente vai fazer tudo para tomar as providências.
1: Obrigado, Bruno, pelas informações. Um pedreiro morreu afogado durante o fim de semana em São Caetano, no Agreste de Pernambuco. Esse caso aconteceu no sítio Barreiros, na zona rural do município. A vítima, identificada como Marcos Antônio Barbosa de Araújo, tinha 35 anos. Estava pescando com uma rede de arrasto, quando, ao tentar retirar essa rede, acabou ficando preso nela e se afogou. Mais detalhes deste caso com o repórter Adielson Galvão.
2: Eu estou aqui com a Maria Patrícia, que é irmã da vítima, né? Veio para cá, para o IML de Caruaru, para aguardar a liberação do corpo do irmão. Ô, minha querida, como foi que tudo aconteceu?
8: Ele estava trabalhando, né, no sítio lá, onde a gente comprou uma casa, comprou um terreno para fazer uma casa. E daí foi pescar, né? Saiu com um colega para ir pescar e aconteceu, né, essa fatalidade.
2: Ele sabia nadar?
8: Sabia muito bem.
2: Mas estava, né, bêbado?
8: Não. Não consta que ele estava bêbado, ele não tinha bebido. E saiu para pescar, né, no açude, e infelizmente aconteceu.
2: Açude muito fundo?
8: Muito. Relato que muito fundo.
2: Mas assim, o fato dele ser, dele saber nadar, né? Então, não era um açude, o fato de ser fundo que iria o impedir de fazer aquilo que ele estava querendo fazer, de pescar, né?
8: Justo, ele nadava muito bem, ele só queria só se divertir ali, né? Numa aventura, talvez.
2: Ele morava lá no sítio Barreiros mesmo?
8: Não, ele estava trabalhando.

0: morando lá.
1: Morava onde?
0: Ele morava em... Ele vivia em São Paulo, foi, veio pra casa da minha mãe, né? E tava... Ultimamente ele tava na minha casa. Uhum. Aí veio pra cá e aconteceu, né? Infelizmente, né?
1: E os amigos tentaram evitar que ele morresse?
0: Sim, ele tava...
1: Tentaram salvá-lo?
0: Sim, ele tava com um amigo tentou, chegou uns colegas também de lá, proprietário do terreno lá, também ajudaram, e infelizmente não conseguiram.
1: Ô amiga, e o que é que você imagina realmente? Ele morreu vítima de afogamento ou de repente foi vítima de uma causa natural, teve um piripaque lá dentro d'água e morreu por conta disso? O que é que você imagina que aconteceu? Até pelo fato de você me dizer que ele sabia nadar, né?
0: Sim, eu acredito que ele tenha se enganchado na rede, né? E não conseguiu sair. Acredito foi afogamento.
1: E estava pescando com aquelas redes de arrasto ou com tarrafa?
0: Com rede de arrasto.
1: É perigoso, né? Porque se ficar presa ali em alguma pedra e a pessoa tentar soltar, né? Pode morrer afogado, porque você pode ficar preso lá na própria rede, né?
0: Justo, justo. E foi esse o relato, né? E tanto é que quando o menino que estava com ele, que tentou, né, salvar ele, puxou e ele veio com a rede no resgate, né? Infelizmente.
1: Não chegaram a acionar o corpo de bombeiros, né? O próprio colega quando puxou, mas aí acionaram a polícia em seguida, né?
0: Isso, já veio a óbito, já.
1: Ô,
0: já
1: Patrícia,
0: tiraram ele lá sem vida.
1: E ele era casado, tinha filhos?
0: Ele tem 4 filhos, tem 2 de menor e tem uma moça e um rapaz.
1: Você disse que ele morava em São Paulo, mas aqui em Pernambuco, qual a região onde ele residia?
0: Saloá.
1: Saloá. Mas veio para cá, para Caruaru, justamente em busca de oportunidade para trabalhar como pedreiro?
0: Sim, sim. Ele era um rapaz muito trabalhador, né? Família tudo trabalhador, rural. Então ele veio em busca de algo, né? E também a família também, porque ele vivia lá em São Paulo há quase 30 anos. Construiu família lá, deixou família aqui, enfim, né?
1: Pois é, gente, uma pena, né? Cidadão que acabou morrendo afogado, caso que aconteceu lá no sítio Barreiros, zona rural de São Caetano. A vítima, o Marcos Antônio Barbosa de Araújo, 50 anos de idade, corpo encaminhado aqui para o IML de Caruaru. A reportagem é de Adielson Galvão.
2: Obrigado, Adielson, pelas informações. Nós vamos agora para o intervalo, coisa rápida, e daqui a pouquinho voltaremos com outros assuntos aqui dentro do Rota da Notícia.
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4: Estamos de volta aqui com Rota da Notícia e queremos agradecer a você que está aí do outro lado nos acompanhando nesta manhã, primeiro dia de setembro, né? Estamos aqui com a nossa missão diária de levar as informações para você que está aí do outro lado nos acompanhando em casa, no trabalho, no trânsito. Você que está no descanso hoje, né, mas que permanece aí com o hábito de sintonizar a nossa programação, o nosso agradecimento mais sincero. Ó, lembrando para você que está pelo rádio, as imagens, né, as imagens das ocorrências policiais ficam disponíveis no nosso vídeo, que é transmitido através do nosso canal do YouTube Santa Cruz Online. É só você ir lá no seu canal do YouTube, no seu YouTube, e pesquisar Santa Cruz Online. Lá você vai ter todos os vídeos que são postados no nosso canal, mas aí tem uma pasta específica com o nome ao vivo. Você entra nessa pasta com o nome de vídeos ao vivo e fica disponível o dia inteiro para você assistir a hora que você quiser e onde você quiser, tá certo? Mas lembrando que o nosso vídeo continua lá até o finalzinho do horário, né? Nesse formato do ao vivo, mas depois fica a gravação completa para você assistir aonde você estiver e na hora que você quiser. A gente traz detalhes agora de um jovem de 27 anos que foi assassinado a facadas no município de São João, aqui no Agreste de Pernambuco. Esse caso aconteceu após uma festa de vaquejada. De acordo com informações, João Felipe e o amigo dele, o Felipe Ferreira, foram atingidos com golpes de faca. O acusado do crime, identificado como José Carlos dos Santos, tem 19 anos de idade e foi preso em flagrante depois desta ação. O repórter Adielson Galvão tem mais detalhes a respeito desta ocorrência.
5: O rapaz foi esfaqueado durante uma vaquejada lá na cidade de São João. A vítima, João Felipe da Silva, tinha 26 anos de idade. Ele ainda chegou a ser socorrido, né? Foi levado para o hospital local, mas infelizmente faleceu minutos após dar entrada. Tô aqui com a Rosemary Félix, que é tia da vítima, né? Veio para cá, pro IML de Caruaru, para aguardar a liberação do corpo do sobrinho. Ô, Rosemary, esse jovem, né, acabou tendo a vida ceifada. Eu soube que ele gostava muito de vaquejada.
6: Sim, ele gostava de pasfarra, mas também era um jovem responsável, né, com a sua família, com o seu filho, essas coisas, mas ele gostava.
5: Ele ia pra vaquejada para participar do evento, para derrubar boi, ou ia apenas pra farra? Pra
6: não, ia pra
5: beber, se divertir.
6: É, ia curtir.
5: E aí acabou tendo esse fim trágico, né? Acabou sendo assassinado. A polícia já sabe quem matou seu sobrinho?
6: A gente tem suspeita, mas não se sabe ainda se é o certo.
5: Ô, Rosemary, e por que esse cara matou teu sobrinho?
6: Não sei, informa.
5: E como era o João Felipe no dia a dia? Era um rapaz calmo, ou era jogado, quando tomava uma, não, ficava violento?
6: Não, ele era um menino calmo, tipo, final de semana gostava de sim, de tomar uma cerveja, tivesse uma farrazinha, ele gostava de ir, mas era uma pessoa responsável, um trabalhador, tinha um salãozinho que cortava cabelo, essas coisas.
5: Era barbeiro, né? Muito querido lá na região?
6: Sim.
5: Pois aí, como foi que vocês tomaram conhecimento do assassinato dele?
6: Eu tomei conhecimento, eu estava indo fazer caminhada e voltando para casa me ligaram falando que ele tinha sido saqueado e tinha sido socorrido para o hospital. E chegando lá tinha perdido a vida, não tinha resistido ao ferimento.
5: Tomou quantas facadas?
6: Eu acho que eu não tenho conhecimento, mas pelo que a gente está sabendo só foi um.
5: O Rosemary, é revolta, né, acima de tudo, né, da família, e esse cara é um miserável, né? O cara vai para um evento para, enfim, no que é pelo menos o intuito das pessoas que vão para um evento como esse, é se divertir, e o cara vai para um evento já com a faca na cintura.
6: Pois é, já sai desse jeito, já sai com mal intenção.
5: Pois é, e acabou tirando a vida do seu sobrinho, menino bom, como você disse, pai de um garotinho.
6: É, três filhos ele tinha. Três garotinhos. E, infelizmente, perdeu a vida.
5: Pois é. A pena, né, gente? Mas que a polícia, o quanto antes, chegue neste criminoso, né, que tirou a vida do João Felipe da Silva, 26 anos de idade, assassinado durante essa vaquejada lá em São João, o corpo encaminhado aqui para o IML de Caruaru. A reportagem é de Adielson Galvão.
4: A gente traz detalhes agora de mais um caso de Maria da Penha. Infelizmente. Por quê? Lembra que eu falei pra você na edição de ontem que quando chega final de semana, esses números aumentam? A galera vai encher o parreco de cachaça, perde o nível e aí depois vai pra casa agredir, ameaçar a mulher que está em casa. Infelizmente, esses casos, embora exista um combate por parte da Polícia Militar, da Guarda Civil Municipal, da Polícia Civil e de outros núcleos que combatem ou que tentam combater essas violências, infelizmente parece que é um trabalho que não tem resultado. Porque os casos envolvendo mulheres, enquadrados na Lei Maria da Penha, só aumentam todos os dias. E você confere mais um caso aqui no nosso programa, pois a Guarda Civil Municipal foi acionada para acompanhar mais uma ocorrência de Maria da Penha. Os detalhes desta ocorrência você confere agora na reportagem do Tiago Manuel.
7: Mais um trabalho realizado pela equipe da Romul é trazido aqui para a delegacia de Santa Cruz do Capibaribe. Mais um caso de Maria da Penha registrado na noite desse último domingo. E a gente conversa com o GCM Oliveira, que vai trazer mais detalhes sobre este ocorrido. GCM Oliveira, como foi que vocês ficaram sabendo do ocorrido?
8: É, a senhora que compareceu na delegacia de polícia, né, para registrar um boletim de ocorrência aí, realizar um traumatológico. É, que teria sido agredida hoje por seu companheiro, né, por motivo de ciúmes. É, a Polícia Civil acionou o efetivo da Romul para que acompanhasse a situação. Fizemos os procedimentos, fizemos a busca pelo agressor, porém sem sucesso na captura do indivíduo.
7: Ô, GCM Oliveira, esse fato aconteceu em qual bairro aqui de Santa Cruz?
8: Bom, ela disse que a situação aconteceu lá em São Domingos, né? Mas a situação me direcionou aqui para Santa Cruz, lá no bairro Santo Agostinho.
7: Essa aqui é mais uma ocorrência que a Romul vem apresentando aqui em Santa Cruz, Caparibe, de várias, é isso?
8: Sim. Hoje foram várias ocorrências apresentadas pelo grupamento. E hoje a noite está daquele jeito, né? Várias ocorrências e a noite ainda não finalizou. Mas com a graça de Deus aí, espero que seja tudo tranquilo.
7: A gente quer agradecer aqui a palavra do GCM Oliveira e eu queria que o senhor destacasse também o efetivo presente nessa ocorrência.
8: Bom, o efetivo presente nessa ocorrência é o 03, o 09 e o 19.
7: Obrigado, GCM Oliveira, pelas informações e parabéns pelo trabalho da Romul.
8: É, a Romul aí agradece, né, a Guarda Civil Municipal, e contar aí com o apoio da população, que sempre vem nos ajudando aí com informações que é de grande valia para que possamos realizar nosso serviço com qualidade.
7: Então tá aí, mais um caso de Maria da Penha registrado aqui na delegacia de Santa Cruz do Caparibe. A gente aguarda agora os procedimentos da autoridade policial para saber o que é que vai dar. Com informações direto da delegacia, Tiago Manuel para o Santa Cruz Online.
4: Obrigado, Tiago, pelas informações. Tem um recadinho de um minuto dos nossos anunciantes e já voltamos com outros assuntos aqui no programa.
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4: Um caso de latrocínio, que é o roubo seguido de morte, foi registrado na cidade de Casinhas, aqui no Agreste de Pernambuco. O servente de pedreiro, Alex Barbosa da Silva, de 26 anos, foi assassinado durante um assalto. O repórter Adielson Galvão traz mais detalhes a respeito desta situação.
10: Rapaz foi vítima de latrocínio, crime que aconteceu na cidade de Casinhas. A vítima, o servente de pedreiro Alex Barbosa da Silva, tinha 26 anos de idade. Ele pegou a motocicleta, estava indo buscar a esposa no trabalho, né? Ela trabalha no mercado e no trajeto indivíduos anunciaram o assalto. Ele fugiu dos assaltantes, no entanto, acabou sendo seguido por eles, tomou 2 tiros, caiu em um barranco. Chegou a ser socorrido pelo SAMU, foi levado para o hospital local, mas infelizmente não resistiu e acabou falecendo. Eu tô aqui com o Adelino, que é irmão da vítima, né? Adelino, você mora em Aliança, vocês são de lá e seu irmão, ele estava residindo lá em Casinhas porque casou com a moça de lá?
11: Casou com a moça em Casinhas e veio morar aqui por causa de emprego também. Infelizmente aconteceu isso, tiraram a vida do meu irmão.
10: Ele tomou 2 tiros, pegaram onde nele?
11: Pegou um no ombro e outro no braço. De um lado pegou do ombro e do outro lado pegou no braço.
10: Ô amigo, as autoridades estão sempre aconselhando o cidadão a jamais reagir a assalto, porque infelizmente, né, o cidadão está prestes a perder a vida numa reação, né, a um assalto. Infelizmente foi o que aconteceu com teu irmão, mas é algo muito rápido, né? Você não tem sequer tempo de pensar.
11: É, e a gente nem sabe se ele reagiu, né? A gente só sabe que ele levou os tiros e veio a óbito. Isso é que a gente tem a certeza.
10: É, mas o fato de você fugir dos assaltantes já é considerado uma reação, né?
11: É, mas foi assim, ninguém sabe se ele percebeu que teve o assalto ou não, só sei que ele levou o tiro e esses assaltantes tirou a vida do meu irmão.
10: Ô cara, eu soube que depois dele ter sido baleado, ele sofreu um acidente feio.
11: Foi a queda, né? Não sei se ele estava em alta velocidade ou não. Ele teve várias fraturas no corpo. Foi o que foi constatado no hospital.
10: A esposa dele pode dizer que nasceu de novo, né? Porque se ela tivesse com ele, claro, ele foi buscar ela no trabalho. Justamente na ida foi quando ele sofreu este ataque, que poderia ter sofrido quando ele estava voltando com ela para casa.
11: Isso, ele estava sozinho. Se tivesse com ela, teria sido pior a desgraça, a tragédia, né?
10: O cara, ele morava, era casado com ela há pouco tempo.
11: Acho que uns 5 anos, não tenho certeza não, mas acho que uns 5 anos.
10: O Adelino, como foi que vocês souberam do ocorrido?
11: Foi a sogra dele que me ligou, porque a esposa dele não aguentava nem falar. Foi a sogra dele que me ligou dizendo que ele tinha sofrido um acidente e estava no hospital. E depois de uma meia hora, ela ligou de novo dizendo que constataram os tiros, que tinha levado 2 tiros e que tinha sido vítima de um assalto. E depois, mais meia hora depois, ela ligou dizendo que ele não tinha resistido.
10: E, inclusive, inicialmente, né, as pessoas imaginavam que ele só teria sofrido um acidente. Só no hospital é que os médicos encontraram as perfurações à bala.
11: Isso foi. Só no hospital que foi constatado que ele tinha levado os tiros.
10: Amigo, revolta muito grande da família, né?
11: Espero que esses ladrões...
10: Vagabundo.
11: Sejam pegos e paguem pelo que fizeram com meu irmão. Para que não venha fazer com outro pai de família.
10: Pois é. Ele deixou filho?
11: Não. Era sonho dele, mas não deixou.
10: Eu soube, inclusive, quando você fala em sonho, ele já tinha adquirido um terreno para construir a casinha dele.
11: Tava, a gente já tava nos planos, a família se reunindo todo para vir cavar a base da casa dele e construir, que era o sonho dele também, ter a casa e morar com a esposa e ter os filhos deles.
10: Vocês são naturais lá de Aliança. Tupaoca, Aliança. Que é o distrito lá de Aliança.
11: Isso, a gente nasceu lá e depois saiu para trabalhar, mas a gente sempre tá lá, porque a família da gente foi lá, a gente nasceu lá, só que ele veio para aqui passar, se casar com a esposa dele e tá esse tempo aqui e aconteceu isso.
10: O corpo encaminhado aqui pro IML de Caruaru, daqui a pouco vai estar sendo liberado, onde ocorrerão os procedimentos funerais lá em Aliança mesmo, lá em Tupaoca ou lá em Casinhas?
11: Em Tupaoca, onde a família dele tá lá toda esperando ele e o pessoal de Casinha vai para lá também.
10: Pois é, gente, tá aí, né? Um cidadão que acabou perdendo a vida, rapaz que tava indo para o mercado buscar a esposa, né? E no trajeto acabou sendo baleado, sofreu um acidente e acabou perdendo a vida, o Alex Barbosa da Silva, de 26 anos de idade. As imagens são de Luiz Henrique, repórter Adielson Galvão.
4: Valeu, Adielson, pelas informações. Vamos agora para o intervalo e daqui a pouquinho voltaremos com outros casos que aconteceram aqui no nosso estado. Permanece acompanhando a gente porque o intervalo é bem rapidinho.
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5: Estamos de volta aqui com Rota da Notícia e deixa eu passar aqui rapidinho para abraçar o pessoal, né, que tá acompanhando a gente. Um abraço para Dona Neide e para o véi lá do Sítio Monteiro, são os meus vizinhos. Lá do Sítio Monteiro, estão sempre acompanhando a programação. Um abraço para o Manuel Feitosa, Beta Souza, Lucinalva Silva também está aqui com a gente. Um abraço, Wallace Moura, Maria Cessé está no Armando Aleixo nos acompanhando. Um abraço para Branca Josefa, Claudana Si Galdino, Ana Paula, Sandra Silva também está por aqui com a gente. Marquele Mendes, um abraço para você, Marquele. Lorival Raposo, Exonete Maria também tá por aqui, Verineide Cavalcante, Givanildo Ferreira tá em Toritama acompanhando a gente. Um abraço, Maria Célia, também ligadinha na programação. Tiago José, um abraço, Tiago. Um abraço para Edinaldo José, que também tá por aqui. Rose do Caldinho, um abraço, Rose. Silvânia Truta, bom dia para você, Silvânia, tudo de bom na sua vida. Um abraço ainda para o Carlos da Goldman, Edileuza. Um abraço para todos da Camisaria Goldman, a turma da Pitelzinho Kids. Estão sempre acompanhando o nosso programa, né? Um abraço para vocês aí e obrigado pela interação sempre com a gente através aqui do nosso canal interativo. Muito obrigado a todos vocês que nos permitem entrar na casa de vocês, no trabalho, vocês que estão nos dando essa carona bacana, né? Tá levando o filho para a escola agora, né? Tá indo para o compromisso do trabalho. Obrigado de coração a você que nos permite estar todos os dias no primeiro lugar de audiência em toda a nossa região. Obrigado a você que está ouvindo pela Rádio Vale, pela Rádio Cambucá FM, Jataúba FM e também pelo nosso canal do YouTube Santa Cruz Online. A gente traz detalhes agora de um vereador de Paranatama, o Josemar Luiz Melo. Ele conhecido como Josa Moita, tinha 63 anos e morreu na madrugada de ontem no Hospital da Restauração no Recife. Ele não resistiu aos ferimentos, ele ficou ferido após ser atropelado no último sábado, dia 29. O acidente aconteceu nas dependências de um posto de combustíveis localizado às margens da BR-423. Esse caso, né, aconteceu lá em Paranatama, ali nas proximidades do Trevo, que dá acesso ao município. As circunstâncias do atropelamento estão sendo investigadas pela Polícia Civil. Após o acidente, o Josa Moita foi socorrido e levado inicialmente para o Hospital Regional Dom Moura, em Garanhuns. Devido à gravidade dos ferimentos, ele precisou ser transferido no domingo para o Hospital da Restauração, no Recife. Ele recebeu atendimento médico especializado, mas infelizmente não resistiu. A morte de Josa Moita causou muita comoção no município onde ele exercia o mandato de vereador. A gente traz detalhes agora de um elemento que roubou uma moto e tentou vendê-la em um bazar nas redes sociais. Esse caso foi parar na delegacia e você confere matéria completa agora no Rota da Notícia.
6: A equipe Romute da Guarda Civil Municipal aqui de Santa Cruz do Caparibe está apresentando mais uma ocorrência nesta delegacia. Trata-se da condução de um indivíduo identificado como sendo Naubert. Nesse momento, eu converso com o GCM Glauber, que pode ser relatado, guerreiro, de informações iniciais sobre essa situação, inclusive a condução do indivíduo e essa motocicleta Honda Bros, que o pessoal visualiza através das nossas imagens. Mais uma vez, boa noite.
7: Boa noite. No início da noite de hoje, né, demos início aí à operação GCM Presente, a nossa viatura aí da Romute, bem como a viatura da Romu, em conjunto. Tomamos conhecimento de uma motocicleta que teria sido roubada na madrugada de sábado para domingo e que essa motocicleta estava sendo guardada em uma residência lá na Acauã, onde na ocasião o autor do roubo estaria oferecendo ela à venda nas redes sociais. Então, diante dos fatos, fizemos um deslocamento até o local, onde conseguimos identificar o imóvel, e ao observar pelas frestas lá da porta, conseguimos visualizar a motocicleta em uma espécie de quintal que tem à frente da residência. Então, diante dos fatos, batemos na porta, chamamos o proprietário do imóvel, o qual nos atendeu o pai do autor aí. Então, ao fazermos a consulta da motocicleta após a liberação do mesmo, a ingressar na sua residência, constatou-se que se tratava de uma motocicleta roubada. Então, diante dos fatos, demos voz de prisão ao filho dele, que lá no momento confessou ser o autor do fato, e conduzimos ele aqui para a delegacia de polícia para que seja apresentada aí perante a autoridade policial.
6: Um fator que me chama a atenção, guerreiro, é a motocicleta já sem placa.
7: Exatamente, ele já teria retirado a placa do veículo para tentar dificultar a identificação do veículo.
6: Algum tipo de adulteração também, algo do tipo?
7: Não, o veículo estava com 6 sinais identificadores, chassi e motor intactos.
6: Atenção também à ousadia de vender a motocicleta roubada.
7: Exatamente, né? É uma prática já bastante conhecida por nossas equipes aí, desses criminosos que furtam, roubam motocicletas e colocam aí nos bazares da vida na internet para vender, né? Infelizmente, termina um cidadão de bem caindo nessa compra e posteriormente se prejudicando na justiça por conta desse tipo de veículo.
6: A vítima compareceu à delegacia e confirma de fato que foi o indivíduo que roubou, furtou essa moto?
7: Positivo, a vítima compareceu à delegacia e fez o reconhecimento do mesmo.
6: Ele com outras passagens pela polícia?
7: Sim, segundo informações, ele já tem outras passagens aí pela Polícia Civil aqui e bem como pela própria nossas equipes da GCM, que já prendeu ele em outras ocasiões.
6: E é claro que a motocicleta será devolvida ao respectivo proprietário.
7: Exato. Posteriormente, né, após o procedimento, o delegado de plantão fará a liberação aí do veículo para ser o proprietário.
6: Algo mais a acrescentar, guerreiro? Fique à vontade.
7: Nos agradece, né, a sociedade de Santa Cruz que vem colaborando com o nosso trabalho, graças a uma denúncia que recebemos hoje, né? Conseguimos aí recuperar esse bem aí do cidadão.
6: O efetivo presente nessa ocorrência?
7: Estava presente o efetivo da Romute e o efetivo da Romu.
6: Aí, situação apresentada mais uma vez pelo efetivo da Romute, da Guarda Civil Municipal, também equipe da Romu, nessa operação em conjunto, devolvendo a motocicleta também ao respectivo proprietário. As imagens são do R12, a reportagem é do Anderson Mardoqueu.
5: Obrigado, Anderson, pelas informações. Uma mulher de 36 anos foi morta a facadas durante uma confusão envolvendo 3 mulheres no último domingo, dia 30, em um bar em Bodocó, no sertão do estado. A vítima, identificada como Reginalda Maria de Oliveira Bezerra, conhecida como Régia, ela trabalhava como gari para o município. Segundo informações da polícia, as 3 envolvidas teriam iniciado uma discussão com trocas de ameaças verbais. Durante a confusão, uma jovem de 26 anos teria sido atingida com golpes de arma branca. Essa ficou ferida, né? Já a Régia não teve a mesma sorte. Segundo a polícia, em seguida, a Reginalda foi atingida com várias perfurações provocadas por faca. A suspeita apontada pela polícia como responsável pelos golpes foi identificada como Francisca Luana da Silva, de 26 anos. Régia chegou a ser socorrida para o Hospital Municipal de Bodocó, mas não resistiu aos ferimentos. A outra vítima, que também foi esfaqueada, recebeu atendimento médico e foi transferida para o Hospital Regional Fernando Bezerra, em Oricuri, também no sertão do estado. Vale destacar que não tivemos nenhuma atualização a respeito do estado de saúde desta segunda pessoa. Ainda de acordo com a polícia, Francisca Luana foi presa em flagrante pelo feminicídio. A suspeita foi localizada pelos policiais, né, em um distrito próximo ao local. Ela foi encaminhada para a Delegacia de Polícia Civil para adoção das medidas cabíveis. Segundo o relato da ocorrência, as três mulheres mantinham um relacionamento amoroso. Por este motivo, o crime foi relacionado como feminicídio. Um inquérito policial foi instaurado e a Delegacia de Bodocó continua realizando diligências para esclarecer completamente as circunstâncias desta confusão que acabou terminando em morte. Temos recadinho dos nossos anunciantes agora, um minuto apenas, já voltamos com as últimas de hoje.
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5: Minha gente, acidente com vítima fatal aqui no Agreste de Pernambuco. Mais detalhes desse caso com o repórter Adielson Galvão.
9: Durante a noite deste domingo, um homem morreu num trágico acidente que aconteceu no bairro Boa Vista, em Altinho. A vítima, João Bosco da Silva, era

0: polícia. Disseram que tinha sido cesteiro, depois disseram que tinha dado um tiro de 12 nele, mas só que nenhuma dessas informações é verdade.
1: Ele tava bicado?
0: Tava. Ele sempre gostava de mão.
1: Mas tava voltando de um bairro, né?
0: Acredito que sim. Ele passou, teve uma cavalgada durante a noite, passou a noite bebendo. Era pra ele ter ido pra casa descansar, né? Assim eu penso, e foi tomar, foi beber mais e durante a noite, eu acho que quando tava voltando pra casa, caiu da moto e morreu.
1: Pois é, uma pena, né, meu irmão, o que aconteceu. E casado, tinha filhos?
0: Não, ele não tava casado, mas deixou duas meninas.
1: Esse caso aconteceu no bairro Boa Vista, lá em Altinho. Ele tava de capacete?
0: Não, tava sem capacete.
1: É o que acontece muitas vezes, né? Cidade pequena, as pessoas, como a fiscalização não é tão rígida como cidades grandes e tal, então as pessoas relaxam, se andam de carro, não colocam o cinto de segurança, se andam de moto, não colocam o capacete, muitas vezes até entregam a motocicleta a crianças ou adolescentes, né?
0: É verdade, verdade.
1: Pois é, a pena, gente, isso que aconteceu. O João Bosco da Silva, né, conhecido como Bosquinho, ele trabalhava em que ele?
0: Ele trabalhava com cavalo, sempre gostou, desde criança, cuidar de cavalo, cubaia.
1: Era tratador?
0: Isso, isso.
1: E morava lá no bairro Boa Vista mesmo?
0: Isso, morava lá com um colega dele.
1: Pois é, tá aí um cidadão que acabou perdendo a vida, né, neste trágico acidente que aconteceu em Altinho. A vítima, João Bosco da Silva, 48 anos de idade, corpo foi periciado no local, posteriormente encaminhado aqui para o IML de Caruaru. A reportagem é de Adielson Galvão.
2: A gente continua falando de mais um acidente, desta vez este acidente envolvendo um caminhão em um ônibus. Ônibus que é do tratamento fora de domicílio, TFD, deixou pelo menos 6 passageiros feridos durante a manhã de ontem na BR-232 em Belo Jardim, no Agreste de Pernambuco. Segundo as informações iniciais, o caminhão estaria parado no acostamento da rodovia e ao tentar atravessar para a pista, né, acessar a via local, acabou se envolvendo nessa colisão transversal com um ônibus que trafegava pela 232. Um impacto, 6 passageiros ficaram feridos. As vítimas foram socorridas e encaminhadas para o hospital de Belo Jardim, onde receberam atendimento médico. Os 2 motoristas envolvidos realizaram o teste do bafômetro e o resultado foi normal, né? Sendo então, né, que a Polícia Rodoviária Federal não constatou a presença de álcool através, né, dos exames que foram realizados no local. Um homem morreu em um grave acidente de trânsito que aconteceu durante o último final de semana em Pesqueira, no Agreste Pernambucano. De acordo com informações, a colisão foi frontal e envolveu um carro e uma motocicleta. A suspeita é de que o motociclista, identificado como Tiago Oliveira, tenha acessado a contramão da rodovia e provocado o acidente. Com o impacto, Tiago não resistiu aos ferimentos. O motorista do carro sofreu ferimentos leves, recebeu atendimento do Corpo de Bombeiros e depois foi liberado. No entanto, quando a equipe chegou no local, ele já não estava mais. Quando a polícia chegou, né, para buscar as informações acerca, né, desta morte, neste acidente, o condutor do carro já tinha fugido, né? As causas desse sinistro deverão ser investigadas pela Polícia Civil. E com essa, a gente finaliza mais uma edição do Rota da Notícia, agradecendo a você que esteve nos acompanhando até aqui. Muito obrigado pelo prestígio, pela sua audiência. Obrigado também aos nossos anunciantes. Agradecemos ainda os trabalhos técnicos do Eduardo Brito e do Levi Xavier. A produção também ficou na responsabilidade do Levi e a direção geral é do Ney Lima. Um forte abraço deste amigo de vocês, Gilson Fernandes, e até o nosso próximo encontro, se o Criador nos permitir.
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0: Olha, muito bom dia pra você chegando nessa manhã de segunda, não, meu filho, de terça.
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0: Manhã de terça-feira, 1 de setembro. É, rapaz, ó, primeiro dia do mês de setembro. É, já pensou, Xaropinho? Hoje é o mês de setembro, né? Pra você que tá do outro lado, obrigado pelo carinho da audiência. Olha, agradecendo aqui o carinho de todos. Pra você que tá de idade nova, felicidade, tudo de bom. Show da Cambucá, pra gente ficar juntinho até o meio-dia. Isso, nessa terça-feirona, até o meio-dia a gente vamos estar juntinho a partir de agora, né? Pra você que tava ligadinho aí com ele, Gilson Fernandes e o programa Rota da Notícia, volta amanhã a partir das 7h30 da manhã, tá bom? Ó, show na Cambucá. Lembrando que às 10 temos o padre Reginaldo Manzotti com o programa Experiência de Deus aqui dentro do show da Cambucá. Daqui a pouquinho, tá certo? É, rapaz, daqui a pouquinho. Às 10 da manhã, pra gente ficar, né? Aquela sensação de alívio, né? Aquela verdadeira experiência de Deus às 10 horas, tá certo? E 11 horas, né, na volta, que é a segunda parte do show da Cambucá. Mas vamos embora começar? Vamos lá? Vamos começar o show da Cambucá, Xaropinho? Tamo de bem com a vida, né? Parangolé, pra gente começar bem aqui o show da Cambucá.

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2: Bom, gente, a Mesa da Amargura é um projeto que eu venho há muito tempo querendo colocar em prática, né? Nesse momento especial, quero agradecer a presença de cada uma das pessoas que fazem presença aqui na mesa e agradecer por acreditar nesse projeto. Mais uma de amor para vocês.

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3: Olha, 9:47, 9:47, nessa manhã de terça-feira, que coisa boa, né? Tá aí muita música boa aqui, ó, no som do seu rádio, é claro. Essa música aí do Roberto Carlos, viu, Xarope? O Amor Perfeito, essa música é bonita, né? E também a música do Bruno Marrone, Tentativas em Vão, é a pareia não, né? Ó, show da Cambucá. Lembrando, daqui a pouquinho, às 10, Padre Reginaldo Manzotti com o programa Experiência de Deus, tá bom? Então, daqui a pouquinho, chegando aqui, ó, no seu rádio, Padre Reginaldo Manzotti, daqui a pouquinho, às 10 da manhã.

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4: Olha, show da Cambuca, 9:53, 9:53. Que coisa boa, é?

Olha, tá chegando o Padre Reginaldo Manzotto na sequência. A gente se encontra logo depois do Padre, né? Às 11 da manhã, logo na sequência. Tá chegando aí o Padre Reginaldo Manzotto logo depois do intervalo. Um abraço, a gente se encontra.

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0: seja nosso Senhor Jesus Cristo. Para sempre seja louvado, queridos filhos e filhas. Quero saudar a todos. Hoje, dia 1º de setembro. Toca a corneta, sacristão. Toca os carrilhões, sacristão. Mês de setembro, mês da Bíblia. Para nós, mês de Jesus das Santas Chagas. Eu repito, mês de setembro é o mês da Bíblia. Mas para nós é, sem dúvida, o mês de Jesus das Santas Chagas. Querido povo de Deus, é com grande alegria que saúdo a todos. Nós estamos no segundo dia do tríduo de libertação. Jesus das Santas Chagas, dai-nos a graça da libertação. Filhos amados, saúdo a todos. A partir da Rádio Evangelizar, de onde tudo começa, as rádios irmãs, cujos nomes cito neste momento. Saúdo a você pela TV Evangelizar, sinal digital em todo o país, em várias cidades, canal aberto, pelo YouTube, Padre Manzotti Oficial, isto mesmo. Inclusive, está lá, acabamos de fazer no YouTube Padre Manzotti, a quaresma de São Miguel Arcanjo. Lembrando a todos, quero saudar o aplicativo da Associação Evangelizar é Preciso e todas as plataformas digitais. E hoje eu quero saudar, seja bem-vinda, TV Maior, canal 11, Campina Grande, Paraíba. TV Maior, canal 11, Campina Grande, Paraíba. Você é convidado a acompanhar a partir das 10 às 6 da manhã. A Diocese de Campina Grande, minha saudação a Dom Dulcênio Fontes de Matos. A partir de hoje, transmissão TV Maior, canal 11, Campina Grande, Paraíba, das 10 às 6 da manhã. Seja bem-vinda. Quero saudar a Rádio São José FM 87.9, São José de Sonopole, Ceará. Sonopole, Ceará. Com o programa Experiência de Deus. Faz parte da Diocese de Iguatu, Ceará, Dom Geraldo Freire Soares. Portanto, também seja bem-vinda. Rádio São José FM 87.9, São José de Sonopole, Ceará. Filhos amados, vamos rezar. Mês da Bíblia, mês das Santas Chagas, segundo dia do tríduo de libertação. Em nome do Pai, do Filho e do Espírito Santo. Amém. Naquele tempo, Jesus desceu a Cafarnaum, cidade da Galileia, e ali ensinava aos sábados. As pessoas ficaram admiradas com o seu ensinamento, porque Jesus falava com autoridade. Na sinagoga, havia um homem possuído pelo espírito de um demônio impuro, que gritou em alta voz: "Que queres de nós, Jesus Nazareno?" Repito, eles gritavam: "O que queres de nós, Jesus Nazareno? Vieste para nos destruir? Eu sei quem tu és. Tu és o Santo de Deus." Jesus o ameaçou, dizendo: "Cala-te e sai dele. Cala-te e sai dele." Então o demônio lançou o homem no chão e saiu dele. E não lhe fez mal nenhum. O espanto se apossou de todos e eles comentavam entre si: "Que palavra é essa? Ele manda nos espíritos impuros, com autoridade e poder, e eles saem. E a fama de Jesus se espalhava em todos os lugares da redondeza. Jesus agia com poder, autoridade e poder. Senhor, eu clamo a tua autoridade e poder. Eu peço. Eu clamo, Senhor. Clamo por teu poder. Clamo por tua graça. Senhor Jesus, hoje, dentro de uma sinagoga, havia um homem possuído por um espírito mau. Senhor Jesus, podemos não estar com esse espírito mau diretamente, mas há tantos problemas que nos rondam. Eu tenho os meus e peço que rezem por mim. Você tem os seus e nós rezamos por você. Hoje, terça-feira da Santa Chagas, abrindo o mês de setembro, qual é a graça que você precisa? Tem algo que precisa hoje? Hoje, você está necessitado de uma graça? Peça agora com confiança, Senhor. Eu não mereço essa graça. Não olhe para os meus pouca santidade, poucos méritos, mas eu sei que não olhas para isso, Senhor. Mas um coração contrito, humilhado, necessitado. E é por isso que eu clamo pelo teu amor, pelo teu santo nome, Jesus. Pelo teu santo nome, dai-nos esta graça. Peça por intercessão do santo que você se sente próximo. Eu clamo por intercessão de São Pio de Pietrelcina, Santa Luzia. Diga-o a intenção que você está precisando. Dai esta graça, Senhor, que tanto necessito. Jesus das Santas Chagas, que uma gota do teu sangue redentor caia, pelo teu santo nome caia. Os milagres vão surgir, filho, para o que você está fazendo. Se você tem o terço das Santas Chagas, pegue nas mãos. Larga essa vassoura e reza um pouquinho. Senta nessa cadeira e pega Jesus. Eu te peço essa graça hoje, com humildade e confiança. Jesus, que passaste pelo mundo fazendo o bem, pelas tuas santas chagas dolorosas e gloriosas, atendei-nos, escutai-nos, ouvi-nos, Senhor, atendei-nos, escutai-nos, ouvi-nos, repita pela terceira vez, Senhor, atendei-nos, escutai-nos, ouvi-nos, eu vou para o intervalo, eu volto já, volte comigo.
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0: Eu comecei com grande alegria dizendo que setembro é o mês da Bíblia e você sabe o quanto eu sou apaixonado pela palavra de Deus. Não por acaso, desde que comecei a experiência de Deus, nós temos a leitura orante da palavra. Mês da Bíblia. E como é importante termos a Bíblia, lermos a palavra de Deus, ela é fonte de nossa orientação, da nossa conversão e da nossa busca de Deus. Também o mês de Jesus das Santas Chagas. E tudo culminará na festa das Santas Chagas, que eu quero dizer, você já organizou sua caravana? Você sabe que acontecerá entre os dias 21 e 27 de setembro. Você, de todo o Brasil, organize caravanas, ônibus, vans, lotação e venha. É de segunda a domingo, dia 21 é segunda. Abertura é ao meio-dia. E, gente, a programação está maravilhosa. E, se não está hoje, já estará. Onde vai estar disponível? Quero ver a programação, padre. Atenção, equipe. Vai estar no evangelizareprecisos.com.br. Evangelizar é Preciso, Festa das Santas Chagas, a programação completa. Também, Padre Reginaldo Manzotti.com.br, a programação completa. Você está vendo, já está lá. Então, eu quero lembrar que é de segunda a domingo. Gente, começa na segunda-feira, ao meio-dia, e aí não para. Aí não para, é uma programação intensa. Se vale a pena estar presente. Mas eu quero pedir a você que não tem condições de estar, que se organize nessa semana para acompanhar pela TV Evangelizar. Tudo transmitido pela TV Evangelizar, é claro. E também, muitas das coisas, YouTube Padre Manzotti. Lembrando que passaremos na quarta-feira, que é dia de São Pio de Pietrelcina. E depois, no sábado, aquela encenação maravilhosa pelas ruas de Curitiba, onde tem a Via Sacra encenada, as chagas dolorosas de Jesus. Quem vem nessa procissão sabe quanta graça tem. Você já participou de uma das festas de Jesus das Santas Chagas? Eu gostaria que você gravasse. E, sacristão, fique atento para a gente soltar esse mês. Você já participou de uma das edições da Festa das Santas Chagas? Grave um áudio para mim, 41-3221-6060, eu vou soltar na programação. Isso, no sábado, nós teremos a recitação da Via Sacra encenada. E no domingo, as chagas gloriosas. Tudo muito lindo e muitas bênçãos derramadas. Josefa, que a paz de Jesus esteja com você, Josefa.
1: Bom dia, padre.
0: Bom dia. Deus abençoe, Josefa. De onde você fala?
1: Sou da cidade de Itabaianinha, Sergipe.
0: Entendi certo. Itabaianinha.
1: Itabaianinha.
0: Muito bem. De Itabaianinha, Sergipe. Como é que você me acompanha?
1: Pelo YouTube. E pelo celular, Evangelizar é Preciso, pela rádio.
0: Tá certo, querida. A palavra é sua, Josefa.
1: Ai, padre, desculpa, mas eu tô toda me tremendo.
0: Ô, filha, estamos em casa.
1: Eu tinha esse sonho de eu conseguir falar com o Senhor. E o meu motivo é eu pedir orientação ao Senhor.
0: Por favor, que o Divino Espírito Santo...
1: Pelo meu relacionamento com meu esposo. Eu tive 6 anos de convivência, de casada. Nós temos um filho de 9 anos. E faz agora, tem 2 anos que ele saiu de casa. Agora, dia 8 de janeiro, faz 3 anos.
0: Tá.
1: Eu peço uma orientação e peço que o Senhor toque no coração. Não foi, padre, traição, não foi brigas. O motivo que eu tive, assim, minhas falhas, foi muito bruta com meu filho. Ele falava bruto comigo e eu não aceitava, que eu sou mãe, eu não vou deixar um filho me responder. E aí ele foi só prestando atenção. E ele chegou ao ponto que eu não estava mais suportando o silêncio dele. Eu cheguei para ele e disse, o nome dele é Jonas. Jonas, vamos conversar. Ele disse, não, amanhã eu estou indo embora. Infelizmente, padre, ele pegou a mala e fez embora. Ele não tem ninguém. Eu não tenho ninguém. E eu amo muito ele. E eu queria uma orientação. Muitas pessoas falam, mulher, vai ver sua vida. Siga seu caminho. Mas, padre, eu não consigo. Eu amo ele demais. E eu peço ao Senhor todos os dias que o Senhor restaure a minha família.
0: Certo.
1: Para nós criar nosso filho com muito amor e carinho. E eu queria uma orientação do Senhor. Se eu posso continuar esperando.
0: Tá, então espera aí, vamos devagar com a dor, que o santo é de barro.
1: Isso.
0: Vamos começar assim. Você percebeu que tinha um relacionamento um tanto bruto com o teu filho, é isso?
1: Isso.
0: Depois disso, como é que está o relacionamento com o teu filho?
1: Muito melhor. 99%.
0: Por quem disse isso? Você ou ele?
1: Não, eu tô falando pelo meu filho.
0: Não sei.
1: Eu batia no meu filho, eu xingava meu filho. Hoje eu não bato no meu filho. Algo que ele faz, eu boto ele de castigo, mas eu não xingo ele. Então, assim, eu creio que Deus ele botou isso.
0: Fale.
1: Eu percebo que Deus ele me colocou neste caminho, no deserto, para eu mudar, primeiramente. Porque não adianta ter um relacionamento da forma que eu estava.
0: Bom, então, esse é o primeiro ponto. Houve mudança da sua parte. Porque, veja, pensa comigo, a forma que você tratava seu filho não era muito diferente à forma que você tratava seu marido. Não que você batia, não que você fazia com teu filho, você batia, mas teu marido você não batia. Só que a sua irritação, sua impaciência, os seus palavrões pesavam dentro de casa. Então, por isso que eu comecei dizendo, houve uma mudança na sua forma de lidar dentro de casa?
1: Houve.
0: Tá. Então, veja, o seu marido se diz que ele não tem ninguém. Como é que é o relacionamento de vocês hoje?
1: Hoje, padre, assim, antes ele não pegava o nosso filho na porta de casa e nem falava comigo. Hoje ele fala comigo no telefone, na hora que eu ligar para ele, me atende. Ele pega o menino, como ele pegou domingo, fala normalmente comigo. Agora, só assim, no telefone. Na rua, se ele me encontrar, ele não fala. Não sei se ele tem vergonha.
0: Não vamos julgar.
1: É, isso.
0: A questão não é essa. A questão é que, quando ele pegou a mala e foi embora, não estou dizendo que está certo. Ele fez um mecanismo de fuga. Ele fugiu. Só que ele estava dizendo a você que do jeito que você se relacionava, era errado. Ele também errou. Então, propõe para ele uma conversa. O dia que ele vem buscar o filho, proponha para ele, vamos conversar. Só que
1: eu já tentei.
0: E ele?
1: Uma vez eu chamei ele, ele veio aqui na minha casa. E eu falei que eu mudei,
0: e
1: que ele voltasse para nós criar nosso filho com muito amor. Ele disse que ia pensar, até hoje.
0: Procure de novo. Propõe.
1: Eu já procurei e ele falou que não tem tempo, mas eu estou esperando passar agora o mês de outubro, porque ele trabalha de comunicação na prefeitura e agora é tempo de política e ele não tem tempo. Aí eu vou esperar passar para chamar ele para conversar.
0: Tá bom. E nós vamos rezar nessa intenção, Josefa. Não desista. Se há amor, não desista. Mas peça a Deus a paciência, peça a Deus a mudança de temperamento, dominar o seu gênio. Vai se preparando para isso, vai rezando para esta conversa. Eu volto já, volte comigo.
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0: ciência. Por isso, pedir a Deus para que nos dê paciência para não tomar decisões precipitadas. E a impaciência leva agressividade, a impaciência leva palavrões, a impaciência leva a bater nos filhos, a impaciência leva dentro de casa a ter uma atitude que estraga tudo. Perdeu às 9:30, perdeu? Daqui a pouco, terminado o programa, vem a missa, mas depois você pode fazer a qualquer horário a quaresma de São Miguel. Padre, eu não comecei. Comece hoje. Eu perdi. Faça hoje, pedindo hoje a graça da paciência e o combate contra a impaciência. 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
0: 2 Coríntios, capítulo 9, versículo 6. Mas antes de ir propriamente no versículo 6, eu faço o introito. 2 Coríntios, capítulo 9, versículo 1 a 5, eu explico. Paulo diz: vocês vão fazer uma coleta, vocês vão fazer uma oferta, essa é a palavra mais certa, uma oferta para a igreja que está padecendo, a comunidade de Jerusalém, onde tudo começou. Olha que bonito isso. Uma oferta que me lembra da oferta do óbolo de São Pedro, que quando a igreja inteira faz, o padre até fala, faz o óbolo de São Pedro, depois para os lugares santos, que são os lugares que são mantidos pela custódia dos freis franciscanos lá na Terra Santa. Então, como é importante a gente ter essa noção, que isso é bíblico. E ele diz: olha, para que vocês não passem vergonha, eu vou mandar alguns antes, para que vocês se preparem para a coleta e sejam generosos na coleta, na doação. Às vezes você fala: eu peço demais aqui para a obra evangelizar, mas como manter essa obra sem doação? Não tem como, filho. Não tem, é o único caminho. Feito introito, versículo 6. Lembro disto. Quem planta pouco, colhe pouco. Quem planta muito, colhe muito. Falando de oferta, falando de generosidade. Texto bíblico de hoje, 2 Coríntios, capítulo 9,

Versículo 6. Quem planta pouco, colhe pouco. Quem planta muito, colhe muito. Que cada um dê a sua oferta conforme resolveu no seu coração, mas não com tristeza, nem por obrigação, pois Deus ama quem dá com alegria. Escute isso, filho. Escute isso. E aqui não tem como eu não dizer, na sua comunidade, no dízimo, numa obra de São Pedro, num lugar em Santos, numa campanha de evangelização, sem dúvida. Mas também eu estou falando como obra evangelizar. Aqui como colaboração. Escute o que diz a palavra de Deus. Lembre-se disso. Quem planta pouco, colhe pouco. Quem planta muito, colhe muito. Que cada um dê a sua oferta conforme resolveu o seu coração. Não com tristeza. Não faça a sua oferta com tristeza, nem por obrigação. Deus ama quem dá com alegria. Ei, escuta. Não faça com tristeza a sua oferta. Não faça com obrigação sua oferta. Faça com alegria. Dê com alegria. Deus ama quem dá com alegria. Versículo 8. E Deus pode dar muito mais do que vocês precisam, para que vocês tenham sempre tudo o que necessitam. E ainda mais do que o necessário para fazermos todo tipo de boas obras. Como dizem a Escritura Sagrada, Ele dá generosamente aos pobres e a sua bondade dura para sempre. Versículo 10. E Deus, que dá a semente para semear, o pão para comer, também dará a vocês todas as sementes que vocês precisam. Ele fará com que elas cresçam e deem uma grande colheita, como resultado da generosidade de vocês. Quando você doa com alegria? Com generosidade? Eu não escolhi o tema de hoje. É a leitura orante de hoje. Eu volto já.

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0: e rezemos a palavra de Deus. A leitura de hoje, que ainda no final, no versículo 13, dirá: eles, quem são estes eles? A comunidade de Jerusalém darão glória a Deus, pois este serviço que vocês estão prestando mostra a Ele como vocês são dedicados ao Evangelho de Cristo e que vocês aceitam e seguem. Eles orarão com muito carinho por vocês, por causa do imenso amor que Deus tem mostrado a vocês. Senhor, fruto deste texto de hoje, de Paulo, a comunidade de Corinto, eu peço a graça. Dai-me um coração generoso. Que eu lembre que se eu plantar pouco, colherei pouco. Se eu plantar muito, colherei muito. Então que eu possa ofertar muito. Não por obrigação, nem com tristeza, mas com generosidade. Pois isto agradece, agrada a Deus. Deus ama quem doa com alegria. Sem obrigação, sem tristeza, quem doa com alegria. Dai-me, Senhor, um coração generoso, capaz de doar. Amém. Amém. E fica aí a nossa dica. 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Fico tão feliz de saber que 59 capelinhas foram enviadas do dia 21 ao dia 27, agora recente. E quero valorizar as fotos das pessoas que mandaram. Mande foto do seu grupo. 419-8791-2787. A Nilza Rosa Teixeira, de Presidente Médici, Rondônia. Gorete Albino Custódio Fernandes, de Criciúma, Santa Catarina, meu grande abraço. Francisca Gomes Oliveira, de Dourados, Mato Grosso do Sul, minha saudação. Veridiana Paula de Oliveira Souza, de Cascavel, Ceará. Luiz Carlos Bortolazzi Campos, de Resende, Rio de Janeiro. Gisele Cristina Souza, de São João do Ivaí, Paraná, minha saudação ao padre que está aí. Edilene Maria de Oliveira, Rio Manso, Minas Gerais. Cícero Andrade, Adriana Leite Oliveira, de Cajazeiras, Paraíba. Elisete de Souza Mendes, de Limeira, São Paulo. Glória Pascoal Flor, Governador Valadares, Minas Gerais. Mande as suas fotos. E mais do que isso, torne-se um mensageiro da capelinha hoje, agora, agora. 0800 410 6060 ou 41 3221 6060. André Mateus, que a paz de Jesus esteja com você, André.
1: Bom dia, padre. Sua bênção.
0: Deus o abençoe. De onde você fala, filho?
1: Eu falo de Canoinhas, Santa Catarina.
0: Meu abraço a Canoinhas. E como é que você me acompanha ali em Canoinhas, Santa Catarina?
1: Eu te acompanho pelo YouTube ou eu te acompanho pela Alexa, pela Rádio Evangelizar, de onde tudo começa.
0: Tá certo, apesar de termos ali a Rádio Nativa FM que nos transmite. Diga lá, André.
1: Eu gostaria de dar um testemunho, padre.
0: Por favor, a palavra é
1: pois
0: sua.
1: Pois então, padre, primeiramente é uma honra estar falando contigo, é um prazer muito grande.
0: Certo.
1: É, o meu irmão, João Lucas, ele nasceu quando eu tinha 8 anos de idade.
0: Tá.
1: Ele nasceu com uma má formação renal.
0: Tá.
1: E ele teve que passar por 6 cirurgias, mais ou menos, quando ainda era bebê.
0: Meu Deus.
1: É. Então, a gente estava em Curitiba nesses dias.
0: Sim.
1: E a gente estava muito perdido, a gente não sabia o que fazer, a gente estava sem luz nenhuma. Foi quando a gente estava cruzando uma avenida em Curitiba e a gente viu uma igreja, a gente parou para rezar.
0: Sim.
1: E a mãe não sabia o que fazer realmente, a gente estava sem luz nenhuma.
0: Sim.
1: Foi quando a gente abriu a porta da igreja e a minha mãe viu de frente para ela Nossa Senhora das Graças com o menino Jesus no colo.
0: Certo.
1: Aí foi que a gente se agarrou a isso e hoje...
0: Que lindo.
1: O meu irmão é 100% saudável, graças a Deus. Ele é o nosso milagre na nossa família, padre.
0: Louvado seja Deus. Então diga, graça recebida.
1: Graça recebida.
0: É graça testemunhada.
1: Toca o sino, sacristão.
0: Amém, André. Louvado seja Deus. Como é que é o nome do seu irmão?
1: João Lucas,
0: né? João Lucas, tá certo. Nome de um apóstolo e de um evangelista, dos dois evangelistas, né?
1: Isso.
0: Quer deixar alguém em oração, André?
1: Gostaria de deixar a minha avó, que está acompanhando de Curitibano, Santa Catarina.
0: Nome da avó?
1: Amélia Carlon.
0: Meu abraço, dona Amélia, pela Rádio Curitibanos.
1: A minha mãe e meu pai, que no momento estão em Curitiba.
0: Tá.
1: O meu irmão, que no momento ele está na escola.
0: Nome do pai?
1: Nome do pai é um pouquinho difícil, mas vamos lá. Dave,
0: tá. Da mãe?
1: E Alessandra.
0: E do irmão, você já falou, João Lucas, né?
1: Isso, meu irmão tá na escola agora estudando.
0: Quantos anos você tem, André?
1: Eu tenho 23, vou fazer 24, quinta-feira, padre.
0: Parabéns, que Deus abençoe, tá bom?
1: Amém, padre, amém.
0: Deus abençoe. É dia 24 de fevereiro, de setembro?
1: Dia 3 de setembro.
0: Ah, dia 3 de setembro, tá bom, quinta-feira, Deus abençoe. Fale, André.
1: Eu sou autista, padre, sou nível 1 de suporte e eu gostaria que o senhor fizesse uma oração a todos os autistas que estão nos escutando
0: claro,
1: nesse momento.
0: Farei agora. Vamos pedir, venha derramar o seu sangue redentor, Jesus, sobre todos os que têm este problema de autismo, para que saibam eles mesmos lidarem com este problema, com as suas limitações e com os seus valores. Mas rezemos pela família, Senhor Jesus, que possa ter hoje, a palavra é paciência, possa ter discernimento, iluminação sobre todos aqueles que padecem com o autismo. Peçamos pela sociedade, Senhor, que cada vez mais seja inclusiva e que possa jamais discriminar, isolar, seja no ambiente de trabalho, seja na escola, seja onde for. Abençoai e santificai a todos os autistas e seus familiares. Amém. Deus abençoe, André. Deus abençoe, um abraço a Canoinha, Santa Catarina. Lá tem a Rádio Nativa FM. Minha saudação, Dom Cleonir Bonetti, da Diocese de Caçador. 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Eu vou para o intervalo, eu volto com a novena, volte comigo.
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Hoje é aniversário da rádio Abatiá FM, Abatiá, Paraná. CFM de Capanema, Paraná, aniversário da Cajuru FM, Carmo do Cajuru, Minas Gerais. Coração FM, Itaporã, Mato Grosso do Sul. Esperança FM, Aral Moreira, Mato Grosso do Sul. Cairós FM, São Mateus, Espírito Santo. Metropolitana FM, Caruaru, Pernambuco. Top FM, Itaiópolis, Santa Catarina. Bom, eu quero insistir. Você perdeu a quaresma de São Miguel Arcanjo, dá tempo de você agora. Terminou o programa? Vai lá no YouTube Padre Manzotti, que é antes da missa, e você vai assistir, rezar, não é assistir, rezar a quaresma de São Miguel. Eu fiz às 9:30 da manhã, o 15º dia. Aí você emenda a experiência de Deus e quem não fez a quaresma de São Miguel. Combate contra a impaciência. Ah, gente, todos nós aqui nos encontramos, né? Precisamos muito, muito, muito. Lembrando que todos os dias, oração da manhã, YouTube Padre Manzotti. Amado povo de Deus, quero lembrar a todos a peregrinação de Pentecostes. Houve uma mudança em virtude ainda do conflito no Oriente Médio. O Pentecostes do jubileu da renovação carismática católica, e eu farei junto, nós faremos lá em Assis, e a saída é dia 6 de maio, vamos juntos, dia 6 de maio nós saímos para Pentecostes, mas a peregrinação começa, gente, em Palermo, no sul da Itália, na Sicília. Na Catedral de Palermo, nós iremos conhecer lugares maravilhosos. Depois, Cefalu, na Missa Dominical, na Catedral Normanda. Um mosaico lindíssimo do Pantocrato. Deus abençoe que incluímos este lugar. Nós vamos a Siracusa. Sabe por quê? Lá tem a Basílica de Nossa Senhora Santa Luzia. E onde ela foi martirizada, a protetora dos olhos. E vou pagar uma promessa lá em... na Basílica de Santa Luzia. Vamos a Taormina. De Taormina nós vamos a Tireno, Messina, Pompeia, Nossa Senhora do Rosário de Pompeia. Vamos à Costa Amalfitana. Nunca fizemos essa peregrinação. Vamos juntos. Iremos à Ilha de Capri, belíssima. Igreja de Santo Estevão, Jardim Augusto, Ana Capri. A Igreja de São Miguel Arcanjo. Iremos a Nápoles, onde tem São Januário, aquele santo cujo sangue liquidifica todo ano. E de lá vamos a Assis. Primeira parte do Pentecostes, 60 anos da renovação, São Francisco, Santa Clara, São Carlo Acutis. Depois vamos a Roma e terminamos com uma audiência com o Papa Leão XIV. Olha que coisa maravilhosa. Vamos juntos. Entre em contato. 419-8753-3300. Agora, chegou a hora, segundo dia do tríduo de libertação. Rezemos. Ó Senhor, vós sois grande, vós sois Deus, vós sois Pai. Nós os pedimos pelos méritos das santas chagas do vosso Filho Jesus, pela intercessão e auxílio de São Pio de Pietrelcina, que os nossos irmãos e irmãs sejam libertos do maligno que os tornou seus escravos. Vós e todos os santos, vinde em nosso auxílio. Da angústia, da tristeza, da obsessão, pegue o terço das Santas Chagas, livrai-nos, Senhor. Da fornicação, da inveja, libertai-nos, Senhor. Dos pensamentos de ciúme, da raiva, da morte, libertai-nos, Senhor. De todos os pensamentos de suicídio e do aborto, libertai-nos, Senhor. De todas as formas de sexualidade desordenada, libertai-nos, Senhor. Da divisão da família, de toda amizade que nos afasta do bem, libertai-nos, Senhor. De todos os vícios e compulsões, libertai-nos, Senhor. Da enfermidade física, afetiva e espiritual, libertai-nos, Senhor. De todo ressentimento, mágoa e frustração, libertai-nos, Senhor. De toda agressividade, ira e ódio, libertai-nos, Senhor. De toda fofoca, mentira,
sentimento de vingança, libertai-nos, Senhor, de todos os malefícios, feitiçaria, bruxaria, ocultismo, libertai-nos, Senhor. Ó Senhor, que disseste, deixo-vos a paz, dou-vos a minha paz, concedei-nos a libertação de todas as maldições e as graças de gozarmos sempre da vossa paz, pelos méritos das santas chagas de Jesus. Amém. Por Cristo, Senhor nosso. Amém. O Senhor esteja convosco. Ele está no meio de nós. Hoje, terça-feira das santas chagas. Eterno Pai, eu vos ofereço as santas chagas de nosso Senhor Jesus Cristo para curar as de nossas almas. Atendei-nos, Senhor, pelos méritos das santas chagas, essa graça que tanto necessitamos. Abençoai a água, a roupa dos enfermos, as fotos de família, os remédios, por intercessão de São Pio de Pietrelcina, Nossa Senhora do Carmo. E beba dessa água que vai ser abençoada e dê aos seus. Em nome do Pai, do Filho, do Espírito Santo. Amém. E eu me despeço mais do que nunca com o terço Jesus das Santas Chagas no YouTube Padre Manzotti. Evangelizar.

0: todos os jovens que estão nos acompanhando e por vocês, jovens, para que vocês sigam o caminho daquele que deu a vida por você. E que todos os jovens sejam protegidos de todos os ataques dos inimigos. Jovens, Jesus os ama e os quer nas suas santas chagas. Coloque a sua intenção pela juventude. Eterno Pai, eu vos ofereço as santas chagas de nosso Senhor Jesus Cristo
1: para curar as nossas almas.
2: Meu Jesus, perdão e misericórdia
1: pelos méritos de vossas santas chagas.
2: Meu Jesus, perdão e misericórdia
1: pelos méritos de vossas santas chagas.
2: Meu Jesus.
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0: Olha, estamos de volta aqui pela minha, pela sua, pela nossa Cambuca FM, na terra do Caju e do Calcário, em Santa Maria do Cambuca. Já são 11 horas e 2 minutos, 11 e 2. É, rapaz, retornando com o show da Cambuca, segunda parte, para você que estava aí ligadinho com o padre Reginaldo Manzotti, é claro, vai continuar com a gente agora, né? Lembrando que o padre volta amanhã, tá bom? Padre Reginaldo Manzotti, a programação volta amanhã, a partir das 10 da manhã aqui na nossa Cambuca. Até o meio-dia, muita música boa, isso mesmo, muita música boa a partir de agora, né? Continuando a segunda parte do show da Cambuca, abraçando a galera no comércio, no centro da cidade, a você que tá em casa, né? Preparando aquele almoço gostoso. Daqui a pouquinho a criançada chegando da escola. Outros se preparando para ir para aula tarde. É, meu filho. Aqui é assim, viu? Terçou, né? Terçou. 1º de setembro, para você que tá de idade, felicidades, né? Idade nova. Tudo de bom, né? Abraçando aqui, ó, meu amigo Bola da Mercearia aqui no Alto das Oliveiras. É, rapaz, ligadinho com a gente, essa turma boa aqui do Alto das Oliveiras. A galera também lá na rua Projetada 1 e 2. Abraço pra essa turma boa. Abraço aqui, ó, meu amigo Carlos Lipininha, ao lado da escola João David Souza. Meu amigo Beto e Liliano, lá no Ponto Certo. Hoje, terça-feira, tem os melhores lanches pra você, né? Aquele pastelzinho de feira, caldinho de cana, coisa boa, né? Ó, oh, quem tá ligado comigo também, meu amigo Severino lá em Pau Santo. Abraço, Severino. Lembrando que o Circo Lohane, é isso? O Circo Lohane aqui no centro da cidade, ali próximo à passarela. É, rapaz, hoje tem espetáculo a partir das 8 da noite, viu? Circo Lohane, ali ao lado da passarela, tá bom? Um abraço pra essa turma boa. Abraço também aqui, ó, meu amigo Vicente, né? Vicente, ali no bar do meu, como é conhecido. Um abraço pra essa turma boa. Ligadinho com a gente aí no bar do Vicente. 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Isso mesmo. Abraço também aqui, ó, pra
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0: 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E meu amigo Langstein na Casa do Bolo, Bolo ao Fogo. Show na Cambuca até o meio-dia. As melhores pra você, é claro. Vamos lá, meu filho, um sambinha pra gente, vai.
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0: Xaropinho, cadê o samba? Ah, depois? Ah, na sequência você coloca. Então tá bom, então vai. Gigantes do Brasil, é isso? 11 horas e 5 minutos, 11 e 5.

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3: Olha, show da Cambuca! 11 horas e 12 minutos. 11 e 12.

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1: Olha, tá aí, Cristian e Cristiano.
0: Sou fã número...
1: É, rapaz, eu sou fã, viu? Eu também sou fã, né? Fã número um, Cristian e Cristiano, né? Cristiano e Cristiano. Tanto faz, né, Xaropinho? Dupla muito boa, né? Cantando pra gente também. Antes do intervalo, também você curtiu Louro Santo e Vite Santos, essa música bonita pra ser feliz. Também Tiaguinho, um buquê de flores pro nosso amigo Severino lá em Paulo Santo. Foi o pagodinho que ele pediu, né? Tiaguinho, né? Coisa boa. Lucas Louco, também é claro, envolvidão. Alanzinho, o coreano, Zé Felipe, o batidão, né? Batidão estrona. Ó, também você curtiu Dani Miller e também Jorge Matheus no comecinho. É, rapaz, o show da Cambucá vai ao ar de segunda a sexta-feira, às 8 da manhã. Agora a gente tá começando às 8h30, devido ao guia eleitoral, não é isso? Um horário reservado gratuito, às 7 da manhã e também o meio-dia. Então daqui a pouquinho, às 12 horas, temos o guia eleitoral, horário reservado aos partidos políticos. E logo na sequência, 12h30, aquele encontro marcado com ele, J. Lima agora, isso. Então, às 12h30, J. Lima, viu? Logo depois do guia eleitoral, tá bom? 11h40, 11h40, pra você que tá no centro da cidade. A gente agradece aí o carinho. Hoje, em Santa Maria, tá um movimento só, viu, meu filho? Tá movimentado. Pensa uma criançada saindo da escola, né? É, rapaz, isso mesmo. Abraço aqui pro meu amigo Langstein e Dona Bebeta na Casa do Bolo. Tão ligadinho com a gente também no centro da cidade, não é isso? 11h41, chegando João Gomes.

Olha, esse é o som da sua Cambuca, que coisa boa! Xarope, um abração dos amigos e amigas. Meu amigo Beto e Lilian, lá no ponto certo. Hoje, terça-feira, em frente à Policlínica, com aquele lanchinho gostoso, né? Meu amigo Betão, nossa amiga Liliane. Eu passei lá ainda agora, nosso amigo Betão tava lá despachando, né? Um abraço, Betão. Papai do céu abençoe sempre, né? Ó, o show na Cambuca vai ficando por aqui. Quero aqui agradecer o carinho de todos. Isso mesmo, eita, xaropinho. Faltando 5 minutinhos pro meio-dia. Na sequência vem o guia eleitoral. Aí vamos tocar a nossa última, né? Vamos deixar aqui a nossa última. Ó, prometendo voltar amanhã. Tá certo? Amanhã estamos de volta a partir das 8 da manhã. Isso mesmo, 8 da manhã com mais um show da Cambuca. E dentro do show da Cambuca, você sabe, né? Tem o padre Reginaldo Manzotti, tá bom? Vem aí na sequência o guia eleitoral, horário reservado aos partidos políticos. Às 12h30 tem J. Lima agora, né? Às 1h30 tem o Vale Mix com ele. É, Luanzinho aqui na tarde da Cambuca, você continua conectado, Cambuca FM, Vale FM, essa parceria aí maravilhosa. Um abraço pro Kleber Moraes, né? É o dono, viu, Xaropinho? É o dono aqui da rádio, é. Então, tamo ligadinho aí, a partir das 12h30, J. Lima, 1h30 da tarde, né? Devido aí esses 30 minutos de acréscimo devido ao guia eleitoral, Xaropinho, 1h30 da tarde, tem Luanzinho. Logo na sequência tem o Som Brega. É o Som Brega, aquele breguinha gostoso, né? Na Cambuca, às 3h30 da tarde. E é claro, Antônio Carlos, às 4h30 da tarde, aqui Antônio Carlos, finalzinho de tarde, nessa terça-feira aqui na Cambuca FM, tá bom? Um abraço a todos, obrigado pelo carinho. Lembrando que amanhã, às 5 da manhã, eu tô de volta despertando você aqui na Cambuca, Claudinho Silva, logo cedinho, às 5 da manhã, despertando você aqui na Cambuca, tá bom? Uma ótima terça-feira pra você, um ótimo comecinho de tarde. A gente se encontra amanhã, se o nosso bom Deus nos permitir. E a nossa última... Thalita Mel e Xande Avião. A gente se encontra amanhã. Uma ótima terça-feira a todos.

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4: 25 minutos, voltamos com a nossa programação normal.

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1: Terça-feira, 1 de setembro de 2026. No programa de hoje você vai acompanhar. Homem é agredido e ameaçado de morte por ex-presidiário em Santa Cruz do Capibaribe. Ossada humana é encontrada na zona rural de Riacho das Almas. Cidadão é levado para a delegacia após ser abordado conduzindo moto alcoolizado em Vertentes. Cari é assassinada e jovem fica ferida a faca após briga envolvendo triângulo amoroso em Bodocó. Jovem morre após ser baleado durante assalto no município de Casinhas. Vereador morre após ser atropelado por carro no município de Paranatama. Indivíduo é preso após ameaçar companheira com arma de fogo em Caruaru. Elemento é detido após roubar e esconder moto na casa do pai em Santa Cruz. E polícia registra homicídio no município de Vitória de Santo Antão. Essas e outras serão destrinchadas no melhor programa policial de Santa Cruz e região. Não tem pra ninguém. 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Atenção, no dia de ontem, um ex-presidiário foi detido após agredir e ameaçar um homem no bairro Acauã, aqui em Santa Cruz do Capibaribe. Acredite se quiser, segundo informações, o homem estava trabalhando quando o acusado se aproximou e fez uma cobrança. Porém, o homem negou ter qualquer dívida ou pendência com o acusado. Não satisfeito, o acusado, que já é ex-presidiário, agrediu e ameaçou a vítima. Bronca pesada. A ocorrência foi conduzida pela Guarda Civil Municipal para a Delegacia de Polícia Civil e o repórter Beto Melo tem mais informações aqui agora.
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2: É verdade, o fato parou aqui na delegacia de Santa Cruz do Capibaribe, o acusado Gabriel e a vítima Claudiano. O fato aconteceu no bairro Acauã, nas imediações do bairro Santo Agostinho, aqui na capital das confecções, e a equipe Patrulha Maria da Penha estão apresentando a ocorrência aqui na delegacia. O Márcio, no momento que vocês chegaram no bairro Santo Agostinho, já tomaram conhecimento dessa situação lá no Acauã, né? Que fica ali, eu costumo dizer, Márcio, até brincar, com a região metropolitana do bairro Santo Agostinho, mas aconteceu, né?
3: É, verdade. É, ao chegar na via principal do Santo Agostinho, fomos abordados pelo casal, né? Alegando que o Gabriel havia ameaçado ele. É, de início fomos até o local, disseram o local onde ele estava, em um bar. Fomos no bar, quando chegamos no bar ele estava, ao dar a volta com a viatura ele conseguiu sair, mas em frente à escola do Acauã ele foi alcançado e foi feita a abordagem nele, né? Ele alega que não pegou no pescoço de ninguém, mas o Claudiano fala que ele pegou no pescoço dele.
2: Ô Márcio, isso no momento que vocês entraram ali nas imediações do bairro, estavam fazendo rondas, foi quando tomaram conhecimento de fato, porque havia informações que vocês sabiam de uma vítima, mas até então não sabia como chegar o Gabriel. E o Gabriel estava nesse bar bebendo, né?
3: Positivo. Ele estava nesse bar, estava ele com mais... ele mais uns quatro colegas dele bebendo, né? Ao dar a volta na viatura, o bar foi fechado. O bar foi fechado, ficou dois do lado de fora e ele saiu mais outro, o Gabriel. Mas mesmo assim ele foi abordado mais na frente e quando questionado sobre a situação, ele alega que não fez isso, né? Mas a vítima está com as marcas no pescoço, constatado no exame traumatológico.
2: A senhora que está sendo apresentada aqui com o Claudiano é companheira dele?
3: É a esposa dele, né? Segundo ela, que o Claudiano chamou ela também, ela alegou também que o Gabriel também ameaçou, né? Chamou ela de vários nomes, veio aí, e ameaçou ela. Ela também está aqui para representar contra o mesmo.
2: Porque em off ela comunicou aqui que o Claudiano tinha ido buscar uma enxada, me parece, para fazer uma limpagem de um terreno, enfim. E o Claudiano foi bem tranquilo, porque poderia reagir de forma essa ferramenta para que pudesse agredir o Gabriel, para que ele soltasse ali.
3: É positivo, né? Ele, inclusive, ele largou a enxada e saiu correndo para chamar a dona Marizete. Pegou que no exame traumatológico constatou também a agressão no pescoço dele.
2: Chegou bastante nervoso o Claudiano aqui na delegacia.
3: É, bastante nervoso, inclusive passou mal ali, né? O pessoal trouxeram água para ele aí, tá mais calmo, né? Mas tá sendo apresentado aí o Gabriel.
2: Ô Márcio, mesmo o Gabriel falando, em nenhum momento ameaçou, a companheira do Claudiano também disse aqui que ele chegou a desferir palavras contra ela e que iria matar o Claudiano sem ver de que,
3: né? Foi, né? Segundo os mesmos aí, disse que ele ameaçou o Jorge, né? Sendo se fosse preso, né? Ele ameaçou o Jorge de morte, segundo os dois.
2: Outra informação é que, da companheira do Claudiano, é que o Gabriel disse que o Claudiano estava devendo a ele. Em nenhum momento o Claudiano disse que fez negócio com ele, que não deve nada. Uma situação banal, né? Eu acho que até aparentemente deve estar bebendo ali, enfim, já com mesmo também tem passagem pela justiça, né? Ele está com a tornozeleira aqui. Talvez tenha dado algo de errado ali na cabeça dele, agrediu o rapaz.
3: Ele tem que mostrar a defesa dele, né? Ele tá alegando isso aí, que inclusive ele, segundo ele, pagou bebida pro Claudiano, né? Coisa que o Claudiano nega isso aí, entendeu? Aí foi apresentado aí na delegacia aí, essa tornozeleira que ele tem, já foi dessa última passagem que ele teve, segundo o mês já teve duas passagens, segundo ele faz 8 meses que tá em liberdade, né? E foi trazido aí os três para a delegacia para ser apreciado aí pela autoridade policial.
2: Mas para que eu possa fechar contigo, são situações como essas que pode acabar com um crime de morte e vocês da Guarda Civil Municipal estão atentos também a essas situações, né?
3: É uma situação aí que se deixar ela se agravar mais, né? Os dois e tomar essa decisão por conta própria, pode ser que tenha, que aconteça alguma coisa mais grave, né? Uma morte, coisa desse tipo.
2: A gente agradece pelas informações, tanto na Vale FM, como também aqui no J Lima Agora. Desejo bom trabalho a todos vocês da Guarda Civil Municipal aqui em Santa Cruz.
3: Ok, obrigado aí, obrigado pessoal da imprensa aí por vir acreditando aí no nosso trabalho aí, sempre tá divulgando, isso ajuda bastante. E a Patrulha Maria da Penha tá sempre nativa aí, 24 horas por dia, né? Ajudando a população de Santa Cruz.
1: Muito obrigado pelas informações, Beto Melo. Melhoras para o nosso amigo Márcio da GCM, né? Gente de primeira qualidade, tá passando por um processo em relação à saúde, mas vai dar tudo certo, tá bom, querido? Deus te abençoe. Agora 12 horas e 43 minutos, meio-dia e 43. Na noite do último sábado, um jovem morreu após ser baleado durante uma tentativa de assalto na cidade de Casinhas. Alex Barbosa da Silva, de 26 anos de idade, estava conduzindo uma motocicleta quando foi abordado por elementos que anunciaram um assalto, porém ele reagiu fugindo dos ladrões e foi atingido por vários tiros. Após ser baleado, Alex caiu em um barranco, sofreu várias fraturas e foi socorrido por uma equipe do SAMU. Inicialmente, a ocorrência foi tratada como um acidente de trânsito, mas durante o atendimento médico, a equipe da unidade de saúde constatou perfurações de tiros no ombro e em um dos braços da vítima. Apesar de todo o esforço da equipe médica, o jovem não resistiu aos ferimentos. Segundo informações de testemunhas, Alex trabalhava como servente de pedreiro e estava indo buscar a esposa no trabalho dela. Mas, infelizmente, no caminho foi vítima da covardia humana. Um trabalhador que pagou caro foi com a própria vida. Até o momento, os acusados do crime não foram presos e o caso está sendo investigado pela Polícia Civil. Três pessoas foram conduzidas para a Delegacia de Polícia Civil por envolvimento em uma tentativa de homicídio que aconteceu na última quinta-feira em Taquara de Baixo, no município de Carubaru. Fica ali próximo ao Alto do Moura. É a capital do Agreste sangrando. Segundo informações da polícia, dois maiores e um menor de idade tentaram matar um homem conhecido por João Doido, com tiros de espingarda de pressão, além de um revólver calibre 38. Mais informações aqui agora com o repórter Tiago Heimer, da página Linha Direta da Notícia.
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4: Olha, os policiais da equipe do Tático, a equipe essa composta pelo Silva, Gleidson, o Ferreira e também o M. Torres, essa equipe, juntamente com a equipe Estunia do 4º Batalhão, eles foram até a localidade ali de Taquara, bem próximo ao Alto do Moura. É de que, de acordo com informações, quinta-feira passada, nós trouxemos essa informação aqui, a vítima, conhecida como João Doido, teria sido vítima de disparo de arma de fogo ali na localidade. Ele levou alguns disparos, inclusive, esses disparos, um ficou alojado na altura das costas, ele conseguiu se sair, foi ali até as margens da BR-232, em um restaurante que fica ali naquela localidade, e conseguiu pedir ajuda. Foi socorrido por unidade do SAMU para o Hospital Regional do Agreste. Beleza, passou os dias, os policiais conseguiram ali fazer diligência naquela localidade e ali até então não teria achado nada. Na decorrência dessa ocorrência, os policiais conseguiram chegar até esses dois indivíduos, tanto o Everton quanto o Giovanni, que são dois de maiores. O Giovanni, ele confessou que deu o cavalo, ou seja, foi o piloto da moto para que o menor fosse lá cometer a tentativa de homicídio na última quinta-feira, lá no Sem Terra. Já o Everton estava junto com eles e estava aí portando uma espingarda de pressão. Eles foram trazidos para a Delegacia de Polícia Civil. Quando os policiais chegaram até esse indivíduo e conseguiram encontrar um revólver calibre 38 com 10 munições intactas, inclusive essa arma, ela foi utilizada na tentativa da última quinta-feira, 14 Big Bigs de maconha e também essa quantidade aí de 10 munições do mesmo calibre intacta, além dessa espingarda de pressão que estava de posse do Everton. O Everton, de 22 anos de idade, ele passou pela delegacia, mas foi liberado logo em seguida. Já o menor de 15 anos, esse aí, que é cavalo do cão, metido a cavalo do cão, inclusive, esse aí foi recolhido para a FUNASE aqui de Caruaru. Já o outro, ele aí passou para audiência de custódia e também desceu. Esses indivíduos, eles falaram para a polícia que são de um tal de Coroa, ali daquela região ali de Taquara, que é quem comanda o tráfico ali. A polícia também já está levantando as informações e a qualquer momento pode chegar também em relação a este indivíduo, que é bastante conhecido ali. As informações são de Tiago Heimer, imagens de João Vitor, Linha Direta da Notícia.
1: Muito obrigado, Tiago Heimer. Tá aí, minha gente, os elementos a serviço do Coroa. Coroa traficante lá da cidade de Caruaru. Na manhã de ontem, uma ossada humana foi encontrada em uma propriedade no sítio Trapiá, na zona rural de Riacho das Almas. A Polícia Civil foi acionada, recolheu os restos mortais e encaminhou para o IML na cidade do Recife. Está aí a imagem dos restos mortais encontrados lá no sítio Trapiá. Até o momento, a polícia não identificou de quem é a ossada, mas após exame será possível identificar a causa da morte e também a identidade da vítima. É um mistério. Você inclusive está observando a imagem próximo a um córrego, um lago, algo dessa natureza. Ali tem água, né? Ninguém sabe exatamente se a pessoa morreu afogada, se a pessoa foi assassinada, se foi uma morte súbita. Enfim, a polícia está investigando para identificar a pessoa e saber a causa da morte. 12 horas e 48 minutos, meio-dia e 48. Daqui a pouco aqui no programa, informações de um elemento que roubou uma moto com comparsa e levou a moto para esconder na casa do próprio pai. O efetivo da Romulto ficou sabendo da situação e foi lá. A bronca foi parar na Delegacia de Polícia Civil. Daqui a pouco os detalhes aqui no programa. Enquanto isso, um casal foi conduzido para a delegacia após ser flagrado pelo efetivo da GCM empinando uma moto praticando o famigerado grau na PE-160 em Santa Cruz do Capibaribe. casal do grau, né? O condutor da moto foi levado para a delegacia após colocar em perigo a vida dele, da companheira e de outras pessoas inocentes. O repórter Paulo Viana tem mais informações aqui agora. Põe no ar.
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5: No trabalho do efetivo da Guarda Civil Municipal, a equipe da ROMU, aqui em Santa Cruz do Capibaribe, apresentando durante a tarde do domingo, na delegacia de polícia, um casal e uma moto. GCM Bezerra conversa conosco agora, trazendo detalhes com relação à situação que se deu na PS-160.
6: Exatamente. Nós estávamos voltando ali da UPA 24 horas, onde estávamos em ocorrência, né, com dois meliantes fazendo traumatológico. E ao retornar para a delegacia, na PS-160, foi visualizado aí um indivíduo com uma mulher que estava empinando moto, né, praticando grau. Aí direção perigosa, né? Então foi conduzido para a delegacia de polícia para ser tomar as medidas cabíveis.
5: Com relação a ele já com alguma bronca na justiça?
6: Não. Comprou a moto recentemente e estava aproveitando o domingão aí.
5: Você já chamou a esposa para aproveitar o domingo diferenciado?
6: Foi, aí ele disse que queria fazer um domingo diferente com a esposa e infelizmente realmente está bem diferente, né? Aqui na delegacia de polícia, perdeu o domingo.
5: Aí chegando aqui, tranquilo?
6: Não, tranquilo, um rapaz direito, né? Só que infelizmente colocando a vida dele, a vida da esposa e também a vida de populares em risco, né? Praticando justamente manobras perigosas.
5: E a guarda sempre atenta, conduzindo a situação para a delegacia, ficando à disposição da autoridade policial.
6: Exatamente, né? A gente sempre está nas ruas aí para garantir sensação de segurança a toda a população de bem.
5: Está com efetivo?
6: Bezerra, Vital, JC Oliveira e Prado.
5: Aí, GCM Bezerra conversando conosco, trazendo detalhes com relação a esta situação apresentada durante a tarde do domingo na delegacia de plantão em Santa Cruz do Capibaribe.
1: Muito bem, Paulo Viana, muito obrigado pelas informações. 12 horas e 51 minutos. Na noite do último domingo, um homem morreu após sofrer um acidente com moto no bairro Boa Vista, na cidade de Altinho. João Bosco da Silva, popularmente conhecido por Bosquinho, de 48 anos de idade, estava conduzindo uma moto sem usar capacete quando perdeu o controle da motocicleta, foi de encontro ao solo, bateu com a cabeça no chão e morreu no local. Inicialmente, as pessoas pensaram que Bosquinho tinha sido assassinado a tiros, mas durante a perícia foi constatado que, de fato, ele sofreu um acidente. Segundo informações de testemunhas, ele passou a noite ingerindo bebida alcoólica em uma cavalgada e, ao voltar para casa, sofreu o acidente com a moto. Estava sem capacete, brincando com a vida. Após levantamento cadavérico, o corpo de Bosquinho foi encaminhado para o IML em Caruaru. Já, informações de um popular que foi conduzido para a delegacia do plantão aqui em Santa Cruz do Capibaribe após ser flagrado conduzindo uma moto alcoolizado na cidade de Vertentes. É a história do Galego. Daqui a pouco o Galego vai falar aqui no programa. O homem tem muita história e diz que é amigo do prefeito da Vertentes. Na reportagem, ele mandou um recado para o prefeito de Vertentes para ir liberar ele na delegacia. Acredite se quiser. Daqui a pouco a reportagem exclusiva. Você só vai ver aqui no programa Jota Lima Agora.
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1: 12:59, meio-dia e 59 minutos. Atenção, você que está acompanhando o programa. Na tarde de ontem, o indivíduo foi detido pelo efetivo da Romute após ser flagrado com uma moto roubada dentro de uma casa no bairro Acauã, em Santa Cruz do Capibaribe. Segundo informações do efetivo da Guarda Civil Municipal, o elemento roubou a moto com um comparsa menor de idade e escondeu a motocicleta na casa do próprio...

0: motocicleta. Tomamos conhecimento, né? Após darmos início aí a operação GCM Presente, a minha viatura juntamente com a viatura da Romul, que ali no bairro Acauã estaria uma motocicleta sendo escondida dentro de uma residência, a qual o autor do roubo estaria oferecendo ela nas redes sociais para venda. Então, diante das informações, nossas viaturas seguiu até o local, onde conseguimos localizar o imóvel indicado, e ao observar pelas frestas da porta, conseguimos visualizar uma motocicleta Honda Bros dentro do imóvel, que estava sem placa. Então, diante da situação, chamamos o proprietário do imóvel, o qual nos atendeu e autorizou a nossa entrada. E ao fazer a consulta da motocicleta, constatou-se que se tratava de um veículo roubado. Ao perguntar, indagar ele sobre a motocicleta, ele disse que teria sido seu filho que teria chegado com essa moto. E o filho dele estava no imóvel, o qual já de pronto confessou a autoria do roubo, juntamente com outro menor de idade. Então, diante da situação, demos voz de prisão em flagrante, conduzimos ele aqui para a delegacia de polícia, para que apresentasse ele perante aí a autoridade policial.
1: É aquela coisa, roubou a moto com o menor de idade e levou para casa do próprio pai.
0: Exatamente, né? Indagamos a ele sobre se ele estaria armado no momento lá do roubo, né? Ele confessou que não estaria armado. Segundo ele, fez o famoso panta, né? Que eles chamam aí, fez o susto ao cidadão. E isso conseguiu subtrair aí esse veículo. Então agora vai ficar aí a cargo da Polícia Civil, detentora das investigações, para realmente tentar levantar e saber se realmente ele estava armado ou não, e fazer os procedimentos para encaminhar aí para o Ministério Público, que é detentor da ação penal.
1: Ô Glauber, ele falou aonde roubou essa moto?
0: Segundo ele, foi ali nas proximidades da Barragem da Manhosa.
1: Esse elemento já tem passagem pela polícia?
0: Sim, ele já tem outras passagens aí, inclusive outros efetivos nossos já fez prisão em flagrante dele aí e encaminhou ele aqui para a delegacia.
1: E o menor de idade foi localizado?
0: O menor de idade não foi localizado, né? Mas aí a gente conseguiu identificar ele por alguns nomes, e vai ficar a cargo da Polícia Civil fazer a investigação e tentar identificar esse menor.
1: O dono dessa moto já foi contactado?
0: Sim, o proprietário já foi contactado, inclusive ele compareceu à delegacia e fez o reconhecimento do autor aqui como a pessoa que cometeu o delito contra ele.
1: Enquanto tem uma minoria que fala do efetivo da Guarda Civil Municipal, do bom trabalho, o efetivo não para, gerando alta, localizando moto roubada e conduzindo ladrão para a delegacia de Polícia Civil.
0: Exatamente, né? É aquela situação, né? Quando a polícia está incomodando, né? É porque coisa boa essas pessoas não fazem, né? Então, graças a Deus, a sociedade aceita nosso trabalho, o trabalho da Polícia Militar, o trabalho da Polícia Civil. Cidadão de bem, ele nunca vai ser contra a polícia, não.
1: Nome do efetivo na ocorrência?
0: Estava presente o meu efetivo da Romul, né? Juntamente com o efetivo da Romul.
1: Muito bem. Um elemento foi detido pela Polícia Militar após ameaçar a companheira na conveniência de um posto de gasolina na cidade de Carubaru. Gabriel de Assunção Florencio Salles, de 26 anos de idade, ameaçou a companheira com um revólver e uma câmera de monitoramento do referido estabelecimento comercial registrou ele batendo com a arma de fogo na mesa na presença da vítima. Observe a ousadia do elemento. Na presença de outras pessoas, o elemento tirou a arma da cintura, bateu na mesa e mostrou no rosto da mulher. Aparentemente, ele estava alcoolizado, porque estava ali bebendo com a companheira. Olha aí, ó. Depois que ele mostrou a arma, ele deu uma golada, se levantou. A polícia ficou sabendo da situação, foi lá e conseguiu chegar até o elemento. Será que a mulher representou contra ele na delegacia? Será? Vamos acompanhar mais detalhes aqui agora com o repórter Tiago Reimer. Põe no ar.
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3: Olha, os policiais do 4º Batalhão, equipe essa composta pelo sargento Abdias, estando à frente, eles receberam informação de que o indivíduo estaria ameaçando a esposa na conveniência do posto de combustível, na entrada ali das Coab 1 e 2, aqui na cidade de Caruaru. E eles foram até lá. Quando chegaram até lá, essa localidade, foi inclusive registrado por câmera de segurança que o indivíduo, identificado como Gabriel de Assunção Florencio Salles, de 26 anos de idade, que inclusive já tem passagens pela polícia, esse indivíduo estava fazendo uso de um revólver calibre 38 na cintura dele. E nas imagens é possível ver que ele pega o revólver e bate em cima da mesa e ali na intenção de amedrontar a companheira que estava fazendo ali, estava no caso do lado dele, estava bebendo inclusive, e os policiais chegaram lá, fizeram uma abordagem nele. Esse indivíduo estava em um carro que inclusive clonado, um Fiat Argo. Esse carro foi apreendido e com ele estava fazendo uso ali um revólver calibre 38 com 3 munições, sendo uma deflagrada e 2 intactas. Além disso, estava também de posse desse indivíduo 4 pinos de cocaína, uma porção de maconha prensada e esse documento que não era do carro, além do carro ser clonado. Todo o material foi trazido aqui para a delegacia de Polícia Civil. Inclusive, quando chega na delegacia, a gente tomou informação de que a mulher, a companheira dele, ficou um pouco receosa de botar à frente a queixa que tinha contra o companheiro. Aí o delegado do dia não sabe se dizer se vai fazer esse boletim ou não.
1: Aí complica, né? Vive com um elemento vagabundo que tem envolvimento com o tráfico de drogas, usuário de entorpecente, anda armado, ameaça. Pensa que é dono do mundo. E a mulher ainda fica em dúvida se vai representar contra o elemento. Tem mulher que pede pra morrer, né? Ah, me ajuda aí, velho. No último domingo, um indivíduo foi detido pela guarda municipal após perseguir a ex-esposa com uma faca no bairro Petrópolis, na cidade de Caruaru. É mais uma ocorrência de violência contra a mulher. O detalhe é que uma câmera de monitoramento registrou o momento que o acusado correu atrás da mulher com uma faca na mão. Porém, um GCM que passava pelo local percebeu a situação, agiu rápido e conseguiu conter o elemento antes da chegada da viatura da Guarda Civil Municipal. A ocorrência foi acompanhada pela Patrulha Maria da Penha, que através das imagens registradas pela câmera de monitoramento, constatou a ameaça contra a mulher. Segundo informações, a vítima já estava sofrendo várias formas de violência. Violência psicológica, a violência de patrimônio, enfim. A GCM de Caruaru informou que as partes envolvidas, no caso a mulher e o homem, foram encaminhados à delegacia especializada de atendimento à mulher para adoção das medidas cabíveis. Olha aí o elemento com a faca na mão. Se ele estava correndo atrás da mulher com a faca na mão, ele tinha o objetivo de matar ela, de esfaquear a mulher até a morte. Por sorte, um GCM ia passando no local em uma moto e conseguiu intervir na situação. Olha aí, o GCM fez o procedimento padrão, acionou o efetivo de apoio e o vagabundo foi conduzido para a delegacia de Polícia Civil. Espero que essa mulher não queira mais ver esse homem na frente dela, não volte para ele e que ele seja punido na forma da lei. Ainda falando sobre violência contra a mulher, o efetivo da RUMU, equipe especializada da Guarda Civil Municipal, foi acionado por uma adolescente que foi agredida e ameaçada pelo companheiro no bairro Santo Agostinho, em Santa Cruz do Capibaribe. A vítima, de apenas 16 anos, falou que foi agredida pelo companheiro de 20 anos de idade em uma discussão e durante a briga, ele quebrou o celular dela. O repórter Paulo Viana tem mais informações aqui agora.
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4: No trabalho da Guarda Civil Municipal de Santa Cruz do Caparibe, o efetivo da ROMU está apresentando a situação de violência doméstica aqui na delegacia de plantão. O GCM Vital conversa conosco trazendo detalhes, fato este oriundo ali do bairro Santo Agostinho.
5: É isso mesmo, Paulo. Estávamos aqui na delegacia quando chega uma moça relatando ter sido agredida pelo seu companheiro, mostrando as lesões, dizendo que tinha sofrido ameaças e que ele teria quebrado o celular dela, né? Então, diante dessas informações, nos dirigimos até o local indicado por ela, onde, chegando na residência, encontramos o imputado, demos voz de prisão e conduzimos os mesmos à delegacia de polícia.
4: Segundo ela, relata que teria começado o ciúme, parte dele. E ele, o que chegou a alegar para o efetivo?
5: Na verdade, ela nos informa que não é a primeira vez que isso acontece, pelas contas dela já é a quarta vez, certo? Mostrou as lesões que tem, onde no exame traumatológico foi confirmado, e ao questionar ele, ele nega. Porém, as lesões que ela tem no corpo, comprovadas pelo exame traumatológico, confirmam os fatos que ela relatou aqui, né?
4: O que chama a atenção, dois jovens.
5: Isso mesmo, ela tem apenas 16 anos, ele tem 20 anos, mas moravam juntos já há alguns meses. E de acordo com ela, como relatei anteriormente, não é a primeira vez que isso acontece, né? Só que agora ela resolveu dar um basta na relação.
4: Com relação às lesões, em que parte do corpo ela foi lesionada?
5: É no tórax, no pescoço, nos braços, nas pernas, bastante arranhões, alguns hematomas roxos já, né? Então isso aí vai ser levado em consideração e vai ser apresentado na delegacia de polícia.
6: Em relação a ele, algum sintoma de ter ingerido bebida alcoólica ou feito uso de algum tipo de entorpecente?
5: Não, de acordo com ela mesmo, ele não bebe, não fuma, é um rapaz trabalhador, mas essas questões de ciúme sempre atrapalharam a relação.
6: Já tem broca na justiça?
5: Não, nenhuma. É, como citei anteriormente, é um rapaz trabalhador, trabalha em dois empregos aí, né? Mas às vezes perdeu a cabeça com ela aí e deu no que deu.
6: A Guarda Municipal, qualquer situação, assim que acionar, deixar presente para colaborar e dar segurança à sociedade.
5: Isso mesmo, Paulo. Nós temos aqui uma patrulha específica, que é a Patrulha Maria da Penha, né? Que faz um trabalho brilhante aí perante a sociedade, perante a população de Santa Cruz. É, mas nós, dos outros grupamentos, da Guarda Municipal em geral, também atendemos esse tipo de ocorrência. Hoje, no caso mesmo, estávamos aqui na delegacia e ela chegou relatando isso. A Maria da Penha já estava em outra situação também, então a gente não ia deixar essa situação passar. O efetivo da Romul foi até o local e cumpriu o seu dever.
6: Apresentando a delegacia, foi informado parte da Polícia Civil já quais serão as medidas adotadas?
5: Ela vai pedir a medida protetiva de urgência, né? E ainda tem várias ocorrências na nossa frente para a gente saber o desfecho da situação.
6: Está com efetivo na ocorrência?
5: Além de mim, o GCM Osvan e o subinspetor Prado.
6: O GCM Vital conversando conosco, trazendo detalhes com relação a esta bronca que foi apresentada na delegacia de plantão de Santa Cruz do Caparibe durante a noite do último sábado.
1: Ok. Daqui a pouco no nosso programa, informações de um triângulo amoroso envolvendo três mulheres que acabou com uma mulher assassinada e outra ferida a faca. Acredite se quiser, uma gari, ela foi esfaqueada e morreu. E mais duas mulheres envolvidas na confusão. Pense numa confusão. Isso aconteceu em um bar. Já mais detalhes aqui no programa. E daqui a pouco, uma matéria exclusiva, uma reportagem exclusiva. Um homem identificado por Galego estava conduzindo uma moto alcoolizado lá na cidade de Vertentes. A bronca foi parar na delegacia de Polícia Civil, no plantão da 17ª DESEC, aqui em Santa Cruz do Caparibe. Daqui a pouco mais detalhes do nosso programa.
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1: 13h19, 1h19. Na madrugada do último domingo, Mangari morreu e uma jovem ficou ferida a faca durante uma briga envolvendo um triângulo amoroso dentro de um bar na Coab, no município de Bodocó, no sertão de Pernambuco. Reginalda Maria de Oliveira Bezerra, popularmente conhecida por Régia, de 36 anos, uma jovem de 26 anos e outra jovem identificada por Francisca Luana da Silva, também de 26 anos de idade, discutiram com troca de ameaças verbais e durante a briga, Francisca Luana esfaqueou Régia e a outra jovem, que não teve o nome divulgado pela polícia. Régia, que trabalhava como gari, e a outra vítima foram levadas para o Hospital Municipal de Bodocó, porém Régia não resistiu aos ferimentos. A jovem foi transferida para o Hospital Regional Fernando Bezerra, em Oricuri, e o estado de saúde dela não foi divulgado. A acusada Francisca Luana foi presa em flagrante e levada para a Delegacia de Polícia Civil para adoção das medidas cabíveis. Segundo informações da polícia, as três envolvidas mantinham um relacionamento amoroso. O caso está sendo investigado pela Polícia Civil. Atenção, daqui a pouco aqui no programa, informações de pessoas que ficaram feridas durante um ataque de abelhas na PE-160, próximo ao presídio, aqui em Santa Cruz do Capibaribe. Isso aconteceu já na manhã de hoje, terça-feira. Daqui a pouco mais detalhes aqui no programa. Enquanto isso, na noite de ontem, um homem foi conduzido para a delegacia de plantão em Santa Cruz do Capibaribe após ser abordado conduzindo uma moto sob efeito de bebida alcoólica. Isso na cidade de Vertentes. Givanildo Santos da Silva, popularmente conhecido por Galego, de 45 anos de idade, estava ingerindo bebida alcoólica em uma seresta e, quando estava indo para casa, foi abordado por um efetivo da Polícia Militar por causa do estado de embriaguez, colocando em risco a vida dele e de outras pessoas. A moto foi apreendida e o homem foi levado para a delegacia de plantão para adoção das medidas cabíveis. Essa reportagem é exclusiva. Você só vai ver aqui. Põe no ar.
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1: É verdade, a ocorrência foi apresentada pela Polícia Militar do 24º BPM, do plantão da 17ª DESEC, aqui em Santa Cruz do Caparibe. O cidadão, identificado como Givanildo Santos da Silva, popularmente conhecido por Galego, de 45 anos de idade, foi detido porque estava alcoolizado e conduzindo uma moto em via pública na cidade de Vertentes. Acredite se quiser. Na delegacia eu vou conversar com o Galego. Galego, por que você foi detido?
4: Eu não sei. Quem sabe é o tenente aí.
1: Você estava conduzindo uma moto alcoolizado?
4: Eu vinha do jeito que eu tô aqui.
1: Tava mamado?
4: Do jeito que eu tô aqui.
1: E cadê a moto?
4: Tá, se prender lá. Tá lá.
1: Na delegacia de Vertentes.
4: É.
1: Onde um bar era?
4: Meu compadre Israel, prefeito de Vertentes.
1: Qual é o compadre Israel, é?
4: É. Olha, compadre, solte minha moto, viu, compadre? Que eu não tava fazendo as novinhas da seresta. Do nada, fui abordado, os meninos fazendo o trabalho deles. Olha, só tá minha motoquinha pra eu buscar o remédio de manhã, meu balinho d'água, e tá eu aqui, Santa Cruz aqui. Eu não sei o que é que eu tô fazendo aqui não, compadre. Viu? O senhor me conhece, a gente não é de hoje que a gente se conhece não. O que foi que eu fiz? Nada.
1: Será que o prefeito vai soltar a tua moto?
4: Quem, meu compadre? Se ele não soltar, ele bota fogo nela.
1: Poxa. Não, calma, galera, calma. É a primeira vez que você é detido?
4: Eu vou ser detido por quê?
1: Não, você foi detido, conduzido pela Polícia Militar para a delegacia de plantão em Santa Cruz. É a primeira vez?
4: Não, se for a primeira vez, não existe a primeira vez, né? Acontece, tipo, já fui preso já.
1: Já foi detido?
4: Detido.
1: Por quê?
4: Em termos de discussão, de família, essas coisas. Ora, droga, roubo, estrupo, jamais.
1: Você é um homem trabalhador, né?
4: Eu faço tudo pra trabalhar.
1: E tu trabalha em quê?
4: Eu costuro.
1: É costureiro?
4: É. Meu compadre me deu o exame e ele vai fazer outro exame pra mim de grau de novo.
1: Agora, galera, cuidado com essa tua cachaça. Tava conduzindo a moto, alcoolizado, colocando em risco a tua vida e a vida de terceiros lá em Vertentes.
4: Não tinha ninguém na rua.
1: Uma cidade pacata, mas não tem hora pra acontecer acidente, não. É qualquer hora.
4: A rua tava escura.
1: Pronto, bom. Uma rua escura, tu alcoolizado de moto.
4: Não, não tava alcoolizado, não, compadre. Eu ia pra casa dormir.
1: Você depois tá... de sair de onde?
4: Da seresta.
1: Da seresta. Tava tomando uma na seresta.
4: Pra não perder o costume, né? Senão enferruja, padre.
1: Tu bebeu o que lá?
4: Montila.
1: Montila.
4: O pirata.
1: O pirata.
4: É. Porque fica logo cego um olho e depois cego o outro.
1: É mesmo, é?
4: É.
1: Montila com coca e gelo.
4: Montila com gelo.
1: Só Montila e gelo, é?
4: É.
1: Tá certo.
4: Não, ei, eu fui com a sua pessoa, beleza?
1: Eu sou gente boa.
4: É um cara legal.
1: Você também acaba bom, viu?
4: Dá pra perceber, né, irmão?
1: É.
4: Se fosse um bandido, um fuleirinho safado, já tava preso, já apanhando.
1: É, nem algemado tu tá, tá vendo tu?
4: Eu já tinha levado, era uma pisa.
1: É. Quer mandar recado pra alguém?
4: O recado que eu tenho pra dizer é pra rapaziada, que eu não fiz nada, meio de nada.
1: Um recado pra amanhã, você disse que ia pra casa da sua mãe.
4: Ah, pra amanhã, pra Gustavo correr ligeiro lá em manhã e dizer a mãe que tá tranquilo aqui, eu não fiz nada.
1: É Gustavo?
4: Meu filho.
1: Rapaz, tá todo mundo preocupado sem saber onde tu tá e tu na delegacia de plantão em Santa Cruz do Caparibe.
4: Mas eu tô preocupado com a minha mãe, entendeu?
1: Qual é o nome dela?
4: Geraldina Santos da Silva.
1: Dona Geraldina?
4: É, 70 anos, ninguém tomou conta dela, não, só eu.
1: Era Severina o nome dela?
4: É, o que eu chamo ela, Dona Severina.
1: Ah, Dona Bio.
4: É, quando ela tá brava, eu digo, Dona Severina.
1: Aí ela ficou mais braba ainda.
4: É. Aí eu tenho preocupação com ela, viu?
1: Qual o recado pra ela? Vai olhando aqui pra câmera, vá.
4: Ô, manhã, fique tranquila que daqui a pouco eu chego aí, quem sabe é Deus.
1: A Lili vai cantar.
4: Deixa pra lá, mulher.
1: Agora pra fechar a reportagem aqui, fala a verdade. É, pronto. Eu posso colocar no ar a reportagem? Você autoriza?
4: Bota no A.
1: No A e no B.
4: No A e no B, no que for, bota aí.
1: Pronto, tá aí. O galego da cidade de Vertentes, que foi conduzido pela Polícia Militar do 24º BPM, após ser flagrado conduzindo uma moto sob efeito de bebida alcoólica. Com informações policiais, Jota Lima, o comunicador da verdade. É cada história nessa delegacia, hein? Vamos falar sério. Na manhã de hoje, terça-feira, algumas pessoas ficaram feridas após ataque de abelhas na PE-160, próximo ao presídio na zona rural de Santa Cruz do Capibaribe. Vale ressaltar que o trecho está em obra e o trânsito está um pouco lento. O enxame atacou algumas pessoas, inclusive uma mulher, foi levada para a UPA 24 horas, José Vieira Filho. Um homem que passou no local e também foi vítima do ataque de abelhas, gravou um vídeo falando da situação. Vamos acompanhar aqui agora, põe no ar.
5: Uau, olha, isso aqui, aqui no pescoço, aqui nos dedos, tá tendo um ataque de abelha ali perto do presídio. Quem tiver vindo sentido Santa Cruz, Poço Fundo, tenha muito cuidado, viu? Um bocado de gente foram picados pelas abelhas, inclusive eu. Aí eu entrei ali naquela estrada do Cacimba de Baixo, ali que nem raio pra Benize. Aí foi minha sorte, bicho. Agora um bocado de gente foi picada lá pelas abelhas, viu? Tu é doido, mano. Aqui, ó. Cheguei aqui a pulsa, mano.
1: Agora tem um áudio também falando em relação a essa situação. Mais informações, põe no ar.
5: E a tropa. Ô, pessoal, alguém aí que estiver vindo de Santa Cruz, sentido Poço Fundo, aí frente ao presídio, quando o pessoal tá com aquele pare, eu acabei de parar lá. E tem umas abelhas, tá atacando o pessoal. Inclusive foi uma senhorinha, saiu uma senhorinha pra UPA. Toda picada de abelha, bicho. Um cara também, o cara se jogava no chão, ficava sarrabuiando na terra, e as abelhas em cima do cara, chegaram aquele bolo em cima. E todo mundo correndo das abelhas. Foi um desespero, viu? Ainda agorinha esse negócio lá em, quase frente ao presídio. Aí eu falei com o pessoal do DENIT pra tirar, o pessoal que tá fazendo lá o asfalto, pra tirar a placa de pare. Porque no que o pessoal para, bicho, aí as abelhas atacam o cara lá.

0: parte externa, né? Fica na parte externa. Inclusive a gente tem imagens aéreas do local aonde está localizado esse buraco. Fica exatamente na passagem entre os setores branco e verde. Na passagem que dá acesso aos setores branco e verde, próximo ao Moda Center, segundo informações da diretoria do Moda Center, aí é de competência da prefeitura. Isso é uma vergonha. Isso é uma vergonha, porque os comerciantes estão cobrando providências, porque aí é uma passagem importante para carroças, para pedestres. Dia de feira, isso aí é uma situação complicada. Tá aí, o buraco aberto, apesar de estar interditado, mas não está facilitando a passagem de comerciantes, de pessoas que trabalham no Moda Center, principalmente carroceiros. Isso é uma vergonha para a prefeitura de Santa Cruz do Caparibe. Alguma providência tem que ser tomada. É preciso um radialista mostrar o problema no programa, porque um buraco desse tamanho não dá para ninguém da prefeitura ver. Ah, me ajuda aí, velho. Aí vai ter gente dizendo que eu tô errado em mostrar o problema aqui no programa. Ah, me ajuda aí, pô. Vamos fechar com a 14 rapidamente aqui, só para 14, a morte do vereador. Fato lamentável aconteceu aqui no estado de Pernambuco. Atenção para fechar o programa. Morreu na madrugada de ontem no HR Hospital da Restauração, no Recife, o vereador de Paranatama, que foi atropelado por um carro na tarde do último sábado em um posto de gasolina às margens da BR-423, no trevo de acesso a Paranatama. Josemar Luiz de Melo, popularmente conhecido por Josa Moita, de 63 anos de idade, estava no referido posto em pé ao lado do carro dele, pagando ao frentista após abastecer o veículo, quando um carro que estava próximo atropelou e arrastou ele por alguns metros. O detalhe é que por pouco o frentista também não foi atropelado pelo carro. O vereador sofreu fraturas nas costelas, perfurações em vários órgãos, sofreu lesões na cabeça e em outras partes do corpo. O parlamentar foi levado para o Hospital Regional do Moura, em Garanhuns, depois transferido para o Hospital da Restauração, no Recife, mas apesar de todo o esforço da equipe médica, o vereador não resistiu aos ferimentos e faleceu nas primeiras horas de ontem. Até o momento, a polícia não divulgou informações do condutor do carro que atropelou o vereador e quais as circunstâncias do atropelamento. O caso está sendo investigado pela Polícia Civil. Josa Moita estava no quinto mandato como vereador após ser reeleito com 593 votos nas eleições municipais de 2024 pelo MDB, Movimento Democrático Brasileiro. Com o falecimento dele, a vaga na Câmara de Paranatama será ocupada pelo primeiro suplente do MOB, do MDB, o Roberto Soldão, né, que obteve, o Roberto Roldão, né, que obteve 479 votos nas eleições de 2024. Lamentável, né? Vamos embora, o programa acabou, que Deus te dê em dobro tudo aquilo que você me deseja e nunca se esqueça, feliz é aquele que tem Deus no coração. Um abraço do filho da Dona Maria José e até amanhã. Após o guia eleitoral, se Deus quiser.
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0: que você gosta de ouvir nas ondas sonoras do seu rádio. Você, boa tarde.
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0: E aí, seus lindinhos, tudo bem? Tudo certo? Uma ótima tarde de terça-feira, já almoçou? Vamos nessa, seguindo por aqui com mais uma edição do Mix de tudo que você

0: 아수도 소우. 자, True Love.
1: 빨리 빨리
0: Já iniciamos muito bem a nossa tarde aqui nos 91,7 da sua Rádio Vale, com mais um mix de tudo que você gosta de ouvir. E como é bom ouvir música boa através da frequência da sua Rádio Vale FM. Tudo bem? Tudo certo por aí? Teve também Priscila Senna, três versões. Lá em cima, o som do Maneva. Pisando descalço nesse, né? Essa é boa também. Aquela música bem suavezinha para começar uma tarde bem legal. Esse dia 1º do mês de setembro, mês da independência do Brasil. E já iniciando o mês com uma folga em plena segunda-feira, hein? E aí? Próxima semana, feriado, você sabe, né? Bom, já mandou aquela mensagem pra gente também nessa tarde? 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E a gente segue por aqui para abraçar essa galera muito massa que manda mensagem no WhatsApp do Vale Mix, da sua Rádio Vale FM, 94004665, igual o Maciel que tá lá no Flórida. Fala aí, Maciel, tudo bem? Boa tarde, Luanzinho. Aqui é o Maciel do Flórida. Toca aí uma de Hungria. Ofereço para Isaías e a turma da Tigrão. Beleza? Um abraço para toda essa galerinha massa aí, ó, ouvindo o Vale Mix com muita energia, né? Muita disposição, tá? Para encarar mais uma tarde de trabalho. Então tá bom. Um abraço para vocês, muito obrigado pela sintonia. Turma boa. Quem mais tá por aqui também mandou aquele boa tarde, foi a Nega Luan. Toca pra mim, Eduardo Costa, pronto, falei, tá certo, minha querida, uma ótima tarde pra você também, muito obrigado pela sintonia, bom trabalho pra essa galerinha muito especial que está trabalhando e ouvindo a gente. Boa tarde, aqui é Ed Joyce, toca Gustavo Lima, 10 anos, tá certo, minha querida, beijo pra você também, muito obrigado pela sintonia, viu? Quem mais tá mandando aquela mensagem? Já viu? Mensagem em vídeo.
2: Boa tarde, Luan.
0: Boa.
2: Aqui é Jair da Malhada.
0: Fala, meu querido.
2: Coloca aí Tayara Andresa, perdoa. Oferece a equipe de Moura Locações, a melhor da cidade.
0: Beleza.
2: E aos meninos do ponto, das máquinas pesadas, tudinho lá. E minha esposa Adriana.
0: Tá certo, meu querido. É mensagem em vídeo porque ele tá trabalhando em uma retroescavadeira e já gravou aquele videozinho, aquele áudio em vídeo pra gente pedindo música. E vamos curtir sim, meu querido. Bom trabalho, hein? Abraço. A cavavala com retroescavadeira deve ser legal, hein? Quando eu crescer, eu quero aprender a fazer isso também. Hungria.

0: Esse é o Vale Mix, um mix de tudo que você gosta de ouvir. 2 em 1, boa tarde.
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0: 94004665. Tá liberado pra você mandar aquela mensagem bem especial pedindo música. E claro, vamos fazer uma companhia bem proveitosa um ao outro. Gustavo Lima, 10 anos.

0: Maiara Andreza, perdoa, essa é pancada. Gustavo Lima, 10 anos, teve também, pronto, falei do Eduardo Costa. Hungria, Amor e Fé, iniciando mais uma sequência. E só indicação da galera, e você que ainda não indicou, manda aí pra gente no 94004665. Já volto com mais uma sequência com a sua mensagem bem, mas bem caprichada no nosso WhatsApp.
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0: Vale Mix, agora 2h10, uma ótima tarde de terça-feira pra você. É muito bom ter a sua companhia aqui, ó, no mix de tudo que você gosta de ouvir.

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3: É isso aí, vamos nessa. Seguindo por aqui com muita música boa nessa tarde especial de terça-feira. Ainda é início de semana. É muito bom ter a sua companhia com muita música boa, com muita alegria, muita energia positiva. Vamos lá, já mandou mensagem?
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3: São mais você, já estamos de volta e

sintonia. Uma ótima tarde. Quem também tá por aqui, mandou aquela mensagem bem legal, foi o Robert. Luan, boa tarde. Robert aqui, toca Dua Lipa, a música End of an Era, é isso? Então tá bom, um abraço, meu querido. Obrigado pela sintonia. Quem também pediu música com os End

ouvindo a programação da Rádio Vale. É muito bom ter vocês aqui com a gente, tá? Quem tá aqui também, boa tarde, Luan. É Rayane, de Alcantil, Paraíba. Toca Zé Vaqueiro e oferece para todos os ouvintes. Tá certo, um beijo para você, Rayane. Muito obrigado pela companhia também, minha querida. Muito bom, hein, saber que os melhores ouvintes do mundo lá na Paraíba estão aí, ó, também antenados, ouvindo a gente em 90.

0: 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Um abraço para essa turminha boa. Turminha na luta aí, ouvindo a gente. Muito obrigado pela companhia, viu? Ótima tarde para toda essa turma. Quem tá aqui também? Oi, Branquinha, boa tarde.
1: Oi, boa tarde, meu irmão. Aqui é Branquinha, meu irmão. Vou oferecer a cuca do Pedro hoje para meu filho Denilson, que está completando um ano hoje.
0: O Denilson?
1: Deus abençoe. Sempre ele. Fica com Deus, Luanzinho.
0: Amém. Parabéns para o Denilson, viu? Gente boa, rapaz. Toda vida esse rapaz aí. Rapaz, você abençoe sempre o Denilson, tá? Deus abençoe essa família também, Branquinha. Muito obrigado pela companhia, tá? Daniel, os amantes. Essa é boa. 12h16, boa tarde para você.

0: 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Tenho Medo, Zé Vaqueiro, 12h23, boa tarde.
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0: Tem a Dua Lipa, minha ex-namorada, pra gente seguir.

Rapaz, eu acho que a última vez que eu vi essa música, eu era criança. Exatamente, tô falando sério. Faz muitos anos que eu não ouço essa música aí. E essa daí é pancada, hein? Pois é, rapaz, essa galera gosta de viajar no tempo, hein? 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Vamos

0: periferia não diz meu nome, Luan. Tá certo, então. Não vou falar seu nome, não. Uma ótima tarde, viu? Muito obrigado pela audiência. Você é quem manda. Quem mais tá por aqui mandando aquela mensagem? A Daniele tá no bairro Santa Teresa. Pediu música com mancha de batom. É isso mesmo? Dá uma procurada aqui, tá bom, Dani? Beijo pra você também, minha querida. Oi, boa tarde.
1: Boa tarde,
0: Luan.
1: Aqui é Josefa Salomão.
0: Oi, Josefa. Toca
1: uma música com João Gomes para oferecer a todos os ouvintes.
0: Certo.
1: Pra você aí da rádio.
0: Muito obrigado.
1: Minha família.
0: Uma ótima tarde, minha querida. Muito obrigado pela sintonia, Josefa. 940-04665. Manda aí sua mensagem pra gente. Fala, Paulo.
2: Boa tarde, Luzinho. Boa, boa. Tarde. Paulo na voz, JP Continue Sonho.
0: Tudo bem?
2: Botam aí de. Thierry.
0: Thierry.
2: Aparecer aqui pra nossa galera aqui, Pica Paulo Leandro.
0: Beleza.
2: Alexandre Piba. Jorge. E pro nosso mais novo amigo, Cérebro, começou a trabalhar mais, a gente tá aqui, cuida.
0: Cérebro?
2: Fala na voz.
0: Valeu. Abraço, meu querido, abraço pra toda essa turminha. Como é o nome do cara novo aí, é Cérebro? Seja bem-vindo à equipe, viu, Cérebro?
3: Boa tarde, Luan.
0: Boa. Boa tarde.
3: Manda um som aí, bem legal, de Madonna, bateu o Ramiro Ciclista.
0: Ah.
3: Renan Caga Tronco, tem Kaique Seu Madruga, o Eric Gagamel. E Raquel Vaqueira caiu do cavalo essa semana. Tá toda arrebentada. Valeu, Luanzinho. Uma boa tarde.
0: Valeu.
3: Valeu.
0: Abraço. Abraço pra essa galera aí com esses apelidos diferenciados. Deus me livre um apelido desse. Boa tarde.
4: Meu amigo Luanzinho, boa tarde, Luanzinho. Cuide pra cuidar, cuide.
0: Fala, meu querido, boa tarde.
4: Eu gostaria de escutar a música. É preciso saber viver com os Titãs. Pra oferecer a minha esposa, Valquíria. Ah. Essa galera massa do Ser Humaninho e o grupo de corrida IS, Esporte do Pão de Açúcar. A turma da Portal Trinco. Ao meu primo Zé Calado da Palestina. Nosso amigo Foguinho do Cipitô. E também a turma do Salão da Elisbela, lá em São Domingo, Brejo da Mar de Deus. E essa galera show de bola do Amigos da Vale. Cuide pra cuidar, meu amigo. Excelente tarde pra tu.
0: Pra você também, meu querido, valeu. Abraço pra toda essa turminha. O Jadson da Palestina pediu música aqui também com o Osvaldo Silva. Abraço, meu querido, obrigado pela companhia. Essa turma boa também ouvindo a gente na Palestina.
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0: Engenheiros. Outras frequências. 12h35, esse é o Vale Mix. Entretenimento que vale a pena.

Sensacional! Tá aí a Vanessa da Mata com João Gomes. Comentário a respeito de John. Essa música é boa, hein? Um grande clássico da música brasileira lá dos anos 70, do final dos anos 70, 1978. E você sabe quem é o cantor, né? Aquele camarada lá, bigodudo, que cantava, cara, esse homem, ele filosofava nas canções do Belchior. E essa versão aí do João Gomes com a Vanessa da Mata ficou sensacional. Comentário a respeito de John. Rolou também o Edson Gomes, Criminalidade, lá em cima, Engenheiros, Outras Frequências. Agora tem uma pausa bem rápida, segura aí, já volto com mais uma sequência, com a sua mensagem também no nosso WhatsApp. Manda aí.

0: Morning Mix, 2h46.
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0: devido ao atraso, né? Por conta do horário eleitoral, mas tá tudo certo. A gente fica juntos aqui, ó, em 91,7 com Vale Mix, o mix de tudo que você gosta de ouvir. E como é bom trocar uma ideia com essa galera muito massa. Já tá seguindo o nosso Instagram? Arroba valemix91.7. Segue lá no Instagram. Segue, dá aquela moral para o seu programa preferido, que te faz uma companhia todas as tardes. 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Vamos nessa, seguindo por aqui, abraçando essa turma.
1: Aqui é Jair Costa, inconfundível.
0: Fala, Jair, boa tarde.
1: Hoje eu queria ver a música Natanzinho Lima voando baixo.
0: Ah.
1: Oferecer pra toda a galera que tá conectada.
0: Beleza.
1: Vai dando aqui no salão de Jair Corte. Vai lá na Motorac, cuida pra cuidar, pessoa de corte. Vem de Jair Corte.
0: Valeu, meu querido, abraço pra você, muito obrigado pela audiência. Quem pediu Edson Gomes também e curtiu aqui na programação foi a Solange. A Solange lá do Riacho do Meio, né, minha querida? Beijo pra você, muito obrigado pela companhia. Quem também mandou mensagem foi o Edilson Marques, pediu música com a banda Magníficos, Carta Branca. Valeu, meu querido, um abraço, viu? Muito obrigado pela companhia também nos 91,7. Quem mais tá por aqui? Diego Negão, valeu, Diego, abraço. Abraço pra você também, meu querido. Muito obrigado pela sintonia. Uma ótima tarde pra essa galera boa ouvindo a gente. Boa tarde.
2: Boa tarde, aqui é Eduardo, diretamente de São Domingos.
0: Fala, Eduardo.
2: Aqui na PL Malhas. Quero mandar um alô aí para a galera do fábrico da Doce Sedução.
0: Ah.
2: O fábrico de Saulo Taradão.
0: Como é
2: Quero
0: que
2: mandar
0: é?
2: Um alô aí para Fábio Júnior, Coroa Guilherme, Taradão. E toda a galera aí, meu amigo Armandinho Lima. Cuida.

0: gente, pedindo aquela música do Ícaro Mendes, Side of the Times. Valeu, abraço, meu querido. Ótima tarde, bom trabalho para vocês.
1: É, boa tarde, Luzinha.
0: Boa tarde. Oi, Joelma.
1: Eu gostaria de ouvir a música com Zé Ramalho, Cidadão, só pra curtir. Tchau, um abraço.
0: Um beijo pra você, uma ótima tarde. O cérebro agradecendo aqui, Luanzinho. É cérebro mesmo, né? Ele deve ser muito inteligente, esse camarada, né? O cara tem um apelido de cérebro.

0: a galera ouvindo a gente aqui, ó. Cadê, ó? A turminha da Casa das Embalagens. Um abraço pra vocês, muito obrigado pela sintonia. Pediu música aqui, um brega, mas o brega vai rolar daqui a pouquinho, tá? No programa Som Brega com Jota Lima, a partir das 15h30, Alessandra. O brega vai rolar daqui a pouco. Mas um abraço pra vocês, tá? A gerente Ana Carolina, que tá na escuta acompanhando também. Toda essa turminha massa ouvindo a gente. Muito obrigado pela sintonia de vocês, tá? Boa tarde.
1: Boa tarde. Queria ouvir aí o Engenheiro do Havaí. Vim aqui para o salão da JM Modas. A meu amigão Júlio. O VH1 do salão. Tamo junto, galera.
0: Valeu, abraço para essa turminha. Muito obrigado pela audiência. Quem é que vai pagar o lanche aí no salão hoje, hein? É, rapaz, turma boa ouvindo a gente. A Mona Wilson tá por aqui também. Abraço pra você, a Mona Wilson, tudo bem? Ele mandou aqui, ó. Cadê a foto que ele mandou? É o seguinte: é o programa Mix de Louvores, não é isso? Abraço, viu, meu querido? Lá na Rádio Web Mix Capibaribe. Então tá bom. Aproveitou já pra divulgar seu programa aqui, ó. Muito bem. É isso, tem que propagar, né, meu amigo? Que é bom. Onde, como é que faz pra ouvir, hein? Você só não falou como é que faz. A turma baixa, ouve no site, como é que é? Mix em Louvores, né? A Mona Wilson Nunes. Lá na Rádio Web Mix Capibari. Você procura lá, ó, nas redes sociais, deve ter link no Instagram, e daí você já vai conseguir ouvir a programação com a Mona Wilson, né, meu querido? Abraço, viu? Vamos nessa! Carta Branca.
2: Alguma coisa de especial vai acontecer no seu coração ao você ouvir essa canção.

Brasil isso aí, né? Ícaro Mendes, Side of the Times. Nunca ouvi essa música com esse cara aí não, mas gostei, hein? Da hora, legal. Bom, é o seguinte, já volto com mais uma sequência. Enquanto isso, você pode mandar mensagem pra gente indicando aquela música no 94004666.

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0: fizemos um ao outro aqui, né, através do rádio. A gente se encontra amanhã, tá? A partir das 8h30 da manhã, com mais uma edição do Vale Alegria. Mas, ó, 1h30 da tarde, tô de volta também com o Vale Mix. Vai se acostumando, porque é até 1º de outubro, hein? Por conta dos guias eleitorais, né? Horários eleitorais aqui na programação, horário eleitoral. E o programa, ele tem esse atraso de 30 minutos. Cada um dos programas, né? O Som Brega vai entrar agora de 3h30. O Vale Alegria começa de 8h30. E assim vai. Mas tá tudo certo. A gente se encontra, se o Criador nos permitir. Muito obrigado pela audiência. Um beijo no seu coração. Uma ótima terça-feira. Boa semana.
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1: Boa tarde, meus amores, boa tarde, minhas paixões, boa tarde pra você, amigo ouvinte da Rádio Vale FM em 91,7. A partir de agora, entra no ar mais uma edição do programa Som Brega. Edição de terça-feira, 1º de setembro de 2026. Hoje é seu dia, pra quem está de idade nova, meus parabéns, felicidades, paz, saúde e muitos anos de vida. O programa é dedicado especialmente a todas as pessoas que estão aniversariando. Com fé, confiança, amor e esperança, até às 16h30, 16h30 da tarde. Aqui você tem Jota Lima, o seu amigo do rádio, sempre com você, tocando o melhor da música brega e o melhor da música romântica popular. Você pode interagir comigo, se der tempo a gente manda um abraço pra você. O programa agora é apenas uma hora de duração. 94004665. Aumente o volume do seu rádio, porque está só apenas começando o melhor programa de brega do horário. Pra começar muito bem, Cláudio Galeno, Sonhar com Mundo Novo.

0: Você ouviu Cláudio Galeno, Sonhar com Mundo Novo. É só o começo do meu, do seu, do nosso programa.
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0: Não se perca no tempo, 15 horas e 37 minutos, 3 da tarde e 37 minutos. Esse é o melhor programa do horário, o melhor programa de brega para você que gosta de música boa. Até às 4:30 da tarde a pisada é essa. 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

0: que música linda! A saudade musical de Odair José. Revista Proibida, às 15 horas e 44 minutos, 3 da tarde e 44 minutos. Eu volto daqui a pouco.
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6: O tempo não para, 15 horas e 48 minutos, 3 da tarde e 48 minutos, de volta, gente amiga! De 1989, a música romântica popular de Marquinhos Moura, Sabor de mim.

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1: Não se perca no tempo. 15 horas e 52 minutos. 3 horas e 52 minutos. Ótima tarde pra você, bregueiro, pra você, bregueira. 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
1: 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Renato Gomes, nosso amor é proibido.

0: de 1965, Demétrios, Chorando Vou Te Pedir. Antes, Renato Gomes, Nosso Amor é Proibido. Boa tarde, nação bregueira. Boa tarde, Nordeste brasileiro.
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0: De volta com a segunda e última parte do programa Sombrega, nessa tarde boa. Terça-feira, 1º de setembro de 2026. Hoje é seu dia, para quem está de idade nova, mais uma vez parabéns, felicidades, paz, saúde e muitos anos de vida.
1: Parabéns, parabéns, parabéns pra você.
0: Viva com intensidade e responsabilidade. 16:06, 4:06 em Santa Cruz, a cidade das mulheres mais bonitas do meu Brasil.
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0: Alô, mulherada! Excelente tarde para você, dona de casa, costureira, secretária do lar, doméstica, diarista, minhas amigas e colegas de trabalho que estão ouvindo a Rádio Vale FM. Alô, você, chefe de família, trabalhador, costureiro, nos fabricos, nas facções de roupas, representações, você que trabalha tirando ponto de linha, você que trabalha em serviços gerais, você dos galpões, dos estabelecimentos comerciais, você comerciante, comerciário, patrão, patroa, funcionário, funcionária. Alô, você mototaxista. Para quem tá no volante, nas ruas da cidade, nas estradas da vida, você que é taxista, motorista de aplicativo, caminhoneiro, carreteiro, motorista de transporte escolar, motorista de transporte alternativo, indo, voltando, saindo ou chegando, muito obrigado pela carona e prudência no trânsito sempre. Alô, você estampador nas estamparias, para você mecânico de veículo nas oficinas, você da borracharia, do lava-jato, excelente tarde para você que tá me ouvindo nas ruas da cidade, na zona urbana, você da zona rural, nos sítios, chácaras ou fazendas. Alô, você que tá acompanhando o programa tomando uma, beba com moderação e juízo na cabeça para não fazer besteira. Alô, você da praça de alimentação, da lanchonete, do restaurante, no bar, na churrascaria, você garçom, garçonete, cozinheiro, cozinheira, você servidor público nos departamentos públicos do município, do governo do estado ou do governo federal, você cortador de pano, cortador de viés, infestador de tecido. Ótima tarde para você que tá me acompanhando aí nos postos de gasolina, você que é frentista, você que tá acompanhando o programa de boa, de bem com a vida, não está fazendo absolutamente nada, tá descansando um pouco, está desempregado, preocupado com o tempo, não se preocupe. O nosso programa está aqui para deixar a sua tarde um pouco mais interessante. Jorge Benner, Minhas Lembranças.

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1: Não se perca no tempo. 16 horas e 11 minutos. 4 da tarde e 11 minutos. 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
1: De 1973. Para celebrar esse mês de setembro, Vanusa, Manhãs de Setembro.

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1: Não se perca no tempo. 16 horas e 22 minutos, 4 da tarde e 22 minutos, esse é o programa Sombrega. 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Sequência final... Reginaldo Rossi.

0: aí, na vida às vezes a gente sofre demais por ser teimoso demais. Amado Batista, o cantor mais amado do Brasil, fechando o programa desta terça-feira. Antes, Reginaldo Rossi, Sai de Mim. Muito obrigado pela audiência, agradeço pela sintonia. Na sequência, o tradicional Luar do Sertão com Antônio Carlos. Eu prometo voltar amanhã às 15h30, logo após o programa Vale Mix com o meu amigo Luan Silva. Pra quem eu fiquei devendo músicas, mil desculpas. Pra quem eu fiquei devendo alô, mil perdões. Tudo na vida passa e o nosso programa já passou.
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0: 4:31.
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1: Epa, minha gente, olha, são 4:36, 4:36. Boa tarde pra você que está ligadinho conosco aqui na Vale. Muito boa tarde a você, o homem do campo, a você, costureira, a você que está pelas estradas da vida. Boa tarde, senhora, tudo bom? Ele vai ficar comigo até lá para as 6 da tarde, mandando a música sertaneja, forrozinho das antigas, daqueles que você gosta. Participe comigo através do 9400-4665, porque Viola está chorando e o João Mineiro e Marciano chega cantando.

Eita aí! Muito boa tarde para você que está ligadinho conosco, a você aí da VRS Construção, a Tainá, a Taili, seu Valdemar, Cristina. Alô, minha amiga Sara, meu amigo Lucas, boa tarde para vocês. 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Alô, Walter, um abraço para ti. Renan pediu a próxima do programa, que eu também tô. Vou mandar para Zé Muamba. Alô, Zé Muamba, lá no Pará. Fora de área, magníficos.

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1: Hey!

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0: 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Aí, quero mandar aqui a próxima do programa. Alguém tá me querendo aí, ô bonitão, das tapioca.
1: Meu amigo Antônio Carlos, boa tarde, aqui é o motorista. Eu gostaria dessa música, o Majestade o Sabiá, com Roberta Miranda, para oferecer a minha esposa Valquíria, essa galera massa do Ser Maninho e o grupo de corrida RS Esporte Pão de Açúcar. A turma da Porta Altrinha também, ao meu primo Zé Calado da Palestina e nosso amigo Foguinho, se que foi. Cuida para cuidar, meu amigo, uma excelente tarde para todo que tem uma tarde abençoada por Deus.
0: Majestade o Sabiá, Roberta Miranda, 4h55.

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1: 5:07.
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0: minha gente. 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É, e tem a presença aqui dos shows, Quartozinho do Acordeon, para o Velho Aboiador, Leonardo Aboiador, Misael Aboiador. Aí você, olha, quer mais alguma informação? Liga para Clécio pelo 8222-1672. 8222-1672, Ali! Ali tem alguém tá me querendo aí, o bonitão das tapioca.
1: Boa tarde, Antônio Carlos. Aqui é José Antônio de Amalhada. Queria pedir uma música de Leonardo, Feito Tatuagem. Oferecer a todos os ouvintes e pra mim mesmo, que tô aniversariando hoje.
0: Eita!
1: E pra todos aí da rádio.
0: É,
1: valeu. Eu... Fica com Deus.
0: Fica com ele. Boa, feliz aniversário. Hoje é dia também. Todo dia, aí, quando é de aniversário, você pode tomar uma, viu? Mas eu vou mandar uma música pra tu muito massa, viu, velho? Também vai pra Jane Alves, Aqueles Olhos, Leandro e Leonardo.

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1: Ei, ei!

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0: 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Olha, a próxima do programa eu quero mandar pra alguém que tá me querendo aí.
1: Alô? Oi, Carlos, boa tarde. Aqui é Fernando de Lagoa de Pedra. Tá caindo a tua da Camiduinha. Ofereço a todo que

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0: aberta. Alô, Vitória, um abraço pra vocês. Ô, Ari, deixa eu ver aqui, mandar aqui as próximas do programa aqui, ó. Pra Etinha, pra Israel, pra Nega, Nega do Bem, pra Cleiton, pra toda a rapaziada do grupo Luar do Sertão. Tem alguém que tá me querendo aí, ô, bonitão?
1: Boa tarde, Antônio Carlos. Aqui é a Sota de Santo Agostinho. Gostaria de escutar uma música com o Zezé Camargo e Luciano. Fazer amor. Ofereço a todos os ouvintes e vocês da rádio.
0: Pra
1: uma
0: quem?
1: Boa tarde.

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1: 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Pode dar um saltinho lá, diga que foi Antônio Carlos, e o precinho, ó, miudinho, velho, eita, ó, vamos embora, tem alguém que tá me querendo aí, gostosão? Hein, bota pra cá.
2: Olá, Antônio Carlos, aqui é a Geisiane de Riacho das Almas. Eu gostaria que você tocasse pra mim ouvir a música de Aviões de Forró. Fiquei sabendo, só pra curtir mesmo, tá certo?
1: Na hora, eita, quanto cachorro latindo por aí. Fiquei sabendo, Aviões do Forró.

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agora. Agora tá certo. Agora tá certo. 5h49. Falei um minuto aqui, sem nada. Ó, mandar aqui as músicas do programa pra você aí, que eu não falei ainda o nome de vocês. Mandar aí um alô pra Ninha. Daqui a pouco eu toco tua música, Ninha. Mandar um alô aqui, não sabe pra quem? Pra Nega do Bem. Alô, Nega! Cheiro nos olhos, meu amor. Vou mandar todas as músicas do programa pra tu. Tu sabe, né, rapaz? Me ajuda, ajuda aí. Ei, olha, não peça música evangélica aqui no programa, não. Que aqui eu só toco música aqui, sertanejo ou forró das antigas, viu? Um abraço aí pra Ericlis. Olha, Ericlis, não deu hoje não, mas amanhã eu posso tocar tua música, tá bom? A você aí, deixa eu ver aqui, pra você que pediu uma música aí, Cleito, alô Cleito, um abraço pra você, vamos lá? Ó, mandar aqui as músicas do programa aqui, eu ver aqui, ó, mandar pra Nerilene, ela pediu o que tiver de virá, né? Também as músicas aqui, eu quero mandar pra última aqui, pra você aqui, pra minha amiga Ninha, lá de São Domingos, ela pediu, é sério, Encantos. Vambora, amanhã eu tô aqui, em nome de Jesus, fica com Deus que é hora de comprar pão, eu vou embora, viu, Ari? Valeu, meu filho, até amanhã.

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1: Para, pai, solta! Solta que o povo quer comer gente hoje aí, vai.

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0: Valeu, Rio Negro e São Limões. Obrigado, rapaziada. Obrigado pelo carinho de estar aqui com a gente. Mas vocês não vão embora, não.
1: Não? Era
0: um pouquinho.
1: Fica mais um pouquinho.
2: Vamos lá.
0: O negócio é o seguinte: quando a gente recebe uma dupla como Rio Negro e São Limões do palco, não dá pra ficar só pulando, não. Essa rapaziada aqui tem aquelas molas de murida que eles têm que machucar a gente.
1: Vai doer pra lá.
0: Ó.
3: Tem alguma coisa aí pra...
1: Que bonitinho.

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Natanzinho, que honra.